0: Movimento social.
1: Tem visitar a exposição, vai conhecer pesquisas voltadas para saúde, meio ambiente, tecnologia, a ciência que ela está presente no dia a dia de cada um.
2: Hoje, na apresentação da Voz do Brasil, Mariana Jungmann e Luciano Seixas.
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2: A partir de agora, a divulgação do Ligue 180, canal de denúncias de violência contra as mulheres, deverá ser ampliado.
0: E o pagamento de pensão alimentícia poderá ser feito de forma automática, via Pix, mediante decisão judicial.
2: Além disso, foi regulamentado o projeto que prevê a monitoração eletrônica do agressor.
3: A lei que prevê o monitoramento eletrônico do agressor foi regulamentada. Com isso, ficam estabelecidos mecanismos para o funcionamento do dispositivo de segurança, que alerta sempre que o agressor viola o perímetro de exclusão determinado judicialmente. O alerta deverá ser enviado simultaneamente à vítima e à unidade policial responsável pelo atendimento. Nesta quarta-feira, também foi regulamentada a criação de um Sistema Nacional de Informações, que reúne, organiza e sistematiza dados sobre formas de violência contra as mulheres. Foi definido ainda que, a partir de agora, o pagamento da pensão alimentícia pode ser feito via Pix, mediante decisão judicial, e a divulgação do Ligue 180 para denúncias de violência contra a mulher deve ser ampliada, como explica a ministra das Mulheres, Márcia Lopes.
4: Todos os espaços públicos, privados, têm a responsabilidade, o dever de colocar o Ligue 180. O fortalecimento da rede de atendimento e a mudança de cultura.
3: O Ligue 180 funciona todos os dias, 24 horas por dia, e é gratuito. Ele oferece atendimento, orientação, acolhimento e encaminhamento para a rede de proteção às mulheres. Para a Voz do Brasil, com locução de Graziele Bezerra, reportagem de Edinaldo Júnior.
0: Foram divulgados hoje os resultados do novo CAGED.
2: Em junho foram criados 145 mil postos de trabalho.
0: Todos os meses o estudo aponta o panorama do emprego formal no país.
5: Em junho de 2026, foram criados no país 145.161 postos de trabalho com carteira assinada. O estoque de empregos, ou seja, a quantidade total de vínculos seletistas ativos em junho, alcançou 48.032.308 postos, um crescimento de 0,3% em relação ao estoque registrado em maio. O ministro do Trabalho e Emprego, Luiz Marinho, falou dos destaques.
6: Dos cinco grandes grupos, teve saldo positivo. Serviços, 74.514. Agropecuária, 22.898. Comércio, 19.177. Indústria, 14.438. E construção, 12.136.
5: No acumulado de 12 meses, foram criados 942.854 postos de trabalho. O novo CAGED é utilizado desde janeiro de 2020 para captar, registrar e divulgar as estatísticas oficiais sobre o mercado de trabalho formal no Brasil. Atualmente, todas as empresas estão obrigadas a declarar as movimentações de trabalhadores por meio do E-Social. Os dados utilizados no novo CAGED são captados dos sistemas E-Social, CAGED e Empregador Web. Reportagem Luana Karen.
2: O setor hortigranjeiro movimentou mais de 16 milhões de toneladas no ano de 2025.
0: É o que mostra o levantamento divulgado hoje pela Companhia Nacional de Abastecimento sobre as vendas das centrais de abastecimento.
7: Morador de Brasília, Anderson Gimenez, costuma fazer as próprias marmitas para levar para o trabalho. Para isso, compra frutas e hortaliças semanalmente na central de abastecimento do Distrito Federal.
8: A gente faz a feira da semana, então a gente compra desde ovos lá, a gente encontra ovos caipira, a gente encontra todo tipo de variedades de frutas, todo tipo de hortaliça, verduras e legumes a gente compra lá. Então tem essa facilidade de nós encontrarmos todos os produtos da nossa necessidade em um mesmo local. E a qualidade das frutas e das verduras, eles são de primeira, tá?
7: O levantamento da Companhia Nacional de Abastecimento mostra que as ceasas do país movimentaram 16 milhões de toneladas em 2025, totalizando mais de 16 bilhões de reais. As centrais com maior volume de vendas foram a Companhia de Entrepostos e Armazéns Gerais de São Paulo, com quase 3 toneladas, o Mercado Municipal de Juazeiro, na Bahia, com 1 milhão e 600 mil toneladas, e a Ceasa Minas, localizada em Contagem, com 1 milhão e meio de toneladas. Para as hortaliças, as vendas aumentaram em 6 unidades, com destaque para Rio Branco, no Acre, com crescimento de 44%, Belo Horizonte e Foz do Iguaçu, que tiveram alta de 4%. Nas frutas, a Ceasa de Rio Branco também liderou as vendas, com alta de 24%, seguida por Goiânia, capital de Goiás, que teve crescimento de 21%. Os dados sobre as vendas nas centrais de abastecimento são coletados mensalmente pela Conab, que elabora o Boletim Hortigranjeiro. Com ele, é possível verificar onde há falta de algum produto ou excesso de produção, o que ajuda no planejamento dos agricultores, como explica Flávia Starling, gerente de produtos hortigranjeiros da Conab.
9: Nós recebemos informações dessas centrais atacadistas, esses entrepostos atacadistas, eles nos fornecem informações de comercialização e volume comercializado, e com base nessas informações, nós confeccionamos o boletim hortigranjeiro mensal.
7: O levantamento mostra ainda que o país exportou 1 milhão e 300 mil toneladas de frutas em 2025, um aumento de quase 20% em relação a 2024. Os destaques foram a manga, melão, melancia, limão e lima, tendo como principal destino a União Europeia. Reportagem Nazi Brum.
2: Embora possa parecer uma coisa restrita às universidades e institutos de pesquisa, a produção científica está presente no cotidiano de todos nós.
0: E quem faz ela acontecer no Brasil está reunido ao longo desta semana no Rio de Janeiro para o encontro anual da SBPC, a Sociedade Brasileira para o Progresso da Ciência.
2: Neste período está sendo promovida a ExpoTIC, feira que reúne unidades de pesquisa vinculadas ao Ministério da Ciência, Tecnologia e Inovação, universidades, entidades governamentais e o setor empresarial.
0: E para saber mais sobre o que acontece nesses dois espaços, nós conversamos com Germana Pires, secretária de Ciência e Tecnologia para o Desenvolvimento Social. Acompanhe. Secretária, bem-vinda. É um prazer ter a senhora conosco aqui na Voz do Brasil. Vamos falar então da ExpoTIC, né, que começou, a exposição que abriga o Ministério da Ciência, Tecnologia e Inovação, dentro da reunião anual da Sociedade Brasileira para o Progresso da Ciência, a SBPC. O que é esperado da exposição esse ano, secretária?
10: Te agradeço o convite para estar aqui na Voz do Brasil com vocês. A gente chama de ExpoTIC. A ExpoTIC é um dos grandes espaços de popularização da ciência do Brasil. É um ambiente mais visitado da reunião anual da SBPC. Né? E nesse ano o Ministério da Ciência e Tecnologia, ele traz quase todas as suas unidades de pesquisa, são 28 unidades de pesquisa apresentando projetos, tecnologias, iniciativas desenvolvidas em diversas áreas do conhecimento. Quem vier aqui, quem visitar a exposição, vai conhecer pesquisas voltadas para saúde, meio ambiente, biodiversidade, tecnologias, inclusão, desenvolvimento sustentável, enfim. Vai ser uma oportunidade para todos, né, que atuam na área de pesquisa, como estudantes, professores e os diversos pesquisadores, possam, e as pessoas, né, as famílias também, crianças, possam conhecer a ciência que ela está presente no cotidiano, no nosso cotidiano, né, no dia a dia de cada um. A ciência que melhora a qualidade de vida das pessoas.
2: A reunião anual da SBPC também é um evento super relevante, porque reúne a nata do pensamento científico do país, né? A senhora pode nos falar mais sobre o que é a SBPC e o que acontece nessa reunião anual?
10: A SBPC é uma entidade, né? Uma das mais tradicionais entidades científicas do Brasil. Já há 7 décadas, essa é a 78ª reunião anual da SBPC, E ela reúne pesquisadores, professores, estudantes, gestores públicos e representantes de diversas instituições públicas e privadas, além da sociedade em geral, né, para poder discutir ciência, discutir o progresso da ciência, né, a ciência voltada para o desenvolvimento do nosso desenvolvimento do país. Na SBPC acontecem, assim, tem uma programação densa e ampla, onde são realizados painéis, conferências, mesas redondas, minicursos, atividades culturais, uma série de ações voltadas para a popularização e divulgação da ciência.
0: E nesse ano, né, secretária, o encontro tem um tema que é o Ciência para Todos, Soberania, Desenvolvimento e Inclusão. Como é que esses três pilares se relacionam, influenciam a produção científica no país?
10: Exatamente. Esses três conceitos, eles estão profundamente conectados. Eu represento a Secretaria Nacional de Ciência e Tecnologia para o Desenvolvimento Social e existe algo que é muito importante, que a ciência esteja voltada para mudar a qualidade de vida das pessoas, né? Então, quando a gente fala em soberania, estamos falando da capacidade do país de produzir conhecimento, de desenvolver tecnologias e formar pessoas para enfrentar os seus próprios desafios. O desenvolvimento acontece quando esse conhecimento gera inovação, fortalece as instituições diversas, melhora os serviços públicos, impulsiona a economia, contribui para soluções sustentáveis. Nesse aspecto, o que significa a inclusão? Garantir que a ciência beneficie toda a população, reduzindo as desigualdades, ampliando oportunidades, garantindo que todas as pessoas tenham acesso às oportunidades, né, aos seus direitos sociais.
2: E a reunião também terá espaços temáticos, né, voltado para os jovens, para discussão racial, para cultura. Como é que vão funcionar esses debates?
10: Isso mesmo. Aqui tem um espaço amplo na SBPC Jovem, uma grande participação da juventude, de jovens pesquisadores. E a programação, de fato, é bem diversificada. Tem uma série de espaços voltados para o diálogo sobre cultura, educação, igualdade racial, no contexto das mesas redondas, da apresentação das pesquisas, enfim, é uma programação ampla, né, que apresenta essas diversas pesquisas desenvolvidas Brasil afora, em todas as universidades públicas, privadas, enfim.
0: A gente está falando aqui de dois eventos, vamos dizer assim, paralelos, né, que se relacionam. A reunião da SBPC e a Expo TIC. E aí, voltando a falar da exposição, um pouco mais, secretária, ela vai reunir aí 28 unidades de pesquisas que são vinculadas ao Ministério da Ciência, Tecnologia e Inovação, né? A senhora pode dar exemplos pra gente do que são essas unidades, que tipos de pesquisas elas fazem?
10: Sim, bem, o Ministério tem das 29 unidades de pesquisa que são vinculadas ao Ministério de Ciência e Tecnologia, 28 estão participando conosco aqui desse evento. As unidades de pesquisa, elas atuam em áreas muito diversas e refletem a amplitude da ciência produzida no Brasil. Existem instituições dedicadas a pesquisas espaciais, biodiversidade amazônica, mudanças climáticas, tecnologias da informação, materiais avançados, energias, tecnologias nucleares, matemática aplicada, astronomia e tecnologias voltadas para o desenvolvimento social. Eu vou dar um exemplo, claro, por exemplo, o INSA, né, a Unidade Nacional do Semiárido, que desenvolve pesquisas voltadas para combater a seca no Brasil, na produção de alimentos, para poder trabalhar, por exemplo, a dessalinização, né? A gente tem um projeto no Ministério desenvolvido pelo INSA de dessalinização da água, produção de alimentos no semiárido, buscando combater a seca e combater a fome no Brasil. Então, esses projetos poderão, né, podem ser visitados aqui nos estandes das nossas unidades vinculadas.
2: Muito bem, nós conversamos com a secretária de Ciência e Tecnologia para o Desenvolvimento Social do Ministério da Ciência, Tecnologia e Inovação, Germana Pires. Muito obrigado por sua entrevista aqui à Voz do Brasil.
10: Eu agradeço a Voz do Brasil, sempre presente no dia a dia. Deixo o convite para todas as pessoas que quiserem participar aqui da SBPC e conhecer as pesquisas desenvolvidas no Brasil. Estamos aqui na Universidade Federal Fluminense, no Rio de Janeiro. Muito obrigada.
0: 5 novas canetas de semaglutida foram aprovadas pela Vigilância Sanitária e registradas nessa quarta-feira.
2: O medicamento ajuda no controle de doenças como a diabetes e é usado também no tratamento contra a obesidade.
0: E nós vamos entender agora como essa substância age no organismo na reportagem de Gabriela Noronha.
11: Os medicamentos à base de semaglutida são usados no tratamento de doenças crônicas como obesidade e diabetes. Trata-se de uma substância sintética que imita a ação do hormônio GLP-1, responsável pelo controle da glicemia no organismo, entre outras funções, como explica a médica endocrinologista Monalisa Azevedo.
12: Ela favorece o controle da glicose porque ela estimula a liberação de insulina e ela também influencia outros fatores do organismo, exerce um papel de induzir saciedade, inibir um pouco o apetite, controlar a compulsão alimentar e também estimular o gasto energético.
11: Nesta quarta-feira, 5 novas canetas emagrecedoras que têm semaglutida como princípio ativo foram aprovadas pela Anvisa, Agência Nacional de Vigilância Sanitária. Os medicamentos são voltados para o tratamento de pacientes adultos com diabetes tipo 2 e autorizados para uso complementar à dieta e exercícios, mas devem ser indicados e acompanhados sempre por um especialista, como destacou a endocrinologista Monalisa Azevedo.
12: A gente está falando de medicação e toda medicação é sujeita a efeitos adversos. Afinal de contas, a gente está trazendo uma substância artificial para dentro do corpo e é por isso que é tão importante o acompanhamento médico.
11: A medicação feita com acompanhamento médico ajudou a servidora pública Carolina Abreu a vencer a obesidade depois de muitas tentativas para perder peso.
13: Desde muito nova, eu sofri com efeito sanfona, né? Tenta fazer dieta restritiva e daí não dá certo, e aí engorda, e aí emagrece. Então, eu resolvi procurar um endocrinologista e comecei a fazer o uso.
11: O processo de autorização dos medicamentos inclui a realização de estudos clínicos, avaliação de documentos e inspeção da linha de produção. Reportagem Gabriela Noronha.
2: E a gente continua falando dessas canetas emagrecedoras para fazer mais um alerta.
0: A Anvisa lembra que a retatrutida, uma medicação que ainda está em fase de pesquisa, não está aprovada para uso em nenhum país do mundo.
2: Assim como no Brasil, a empresa responsável por desenvolver essa medicação ainda não solicitou registro em nenhuma agência reguladora internacional.
0: A Anvisa reforça que o uso de um medicamento sem registro apresenta riscos à saúde, com efeitos colaterais desconhecidos.
2: Além disso, não há garantia de que o produto contenha o princípio ativo declarado, nem a quantidade informada.
0: Vale lembrar que o comércio de medicamentos irregulares é considerado crime pelo Código Penal.
2: Atenção, moradores das comunidades ribeirinhas de Santarém, Belterra e Aveiro, na bacia do Rio Tapajós.
0: A partir de agosto, o navio Hospital Abaré realiza novas expedições com consultas e exames gratuitos.
2: A embarcação atua como unidade básica de saúde fluvial itinerante e os atendimentos ocorrem por triagem e demanda espontânea das 8 da manhã às 6 da tarde.
14: Administrado pela Universidade Federal do Oeste do Pará, UFOPA, o navio Hospital Escola Baré, que atua como uma unidade básica de saúde fluvial itinerante, divulgou o calendário das próximas expedições e as orientações para acesso aos atendimentos nas comunidades ribeirinhas da bacia do Rio Tapajós, no Pará. Os serviços gratuitos são oferecidos nos municípios de Santarém, Belterra e Aveiro. O atendimento ocorre nas chamadas comunidades polo, com triagem e demanda espontânea. Para o cadastro no Sistema Único de Saúde SUS, é necessário apresentar documento oficial com foto, CPF, cartão do SUS, além da caderneta de vacinação. Gestantes devem levar a caderneta de pré-natal e pacientes em acompanhamento podem apresentar exames anteriores. As consultas de rotina são realizadas das 8 horas da manhã ao meio-dia e das 2 às 6 da tarde. Enquanto o navio estiver ancorado, também há plantão para casos de urgência. O cronograma prevê expedições entre os meses de agosto e outubro, com datas definidas para as regiões de Santarém, Aveiro e Belterra. Para saber mais, acesse ridh.ufopa.edu.br

0: proteção contra a violência doméstica e sexual e prevenção ao uso de drogas, com ações a serem executadas no Rio de Janeiro, São Paulo, Recife e Brasília. O apoio total pode chegar a 15 milhões de reais em recursos de doações incentivadas aos fundos dos direitos da criança e do adolescente. De acordo com o chefe do Departamento de Projetos Culturais do BNDES, Andrés Cortes, os recursos que viabilizam esse edital são obtidos a partir do mecanismo de incentivo fiscal previsto no Estatuto da Criança e do Adolescente e que se destina a ações que vão desde a prevenção da violência até o acesso à educação, saúde e cultura.
1: Esse edital visa destinar até 15 milhões para projetos sociais que garantam a diminuição de vulnerabilidades sociais ligadas à infância e à juventude.
0: As inscrições dos projetos podem ser feitas até o dia 25 de agosto. Você pode obter mais informações sobre o edital no site bnds.gov.br/edital-FCA-2026. Reportagem André de Barros Lima.
2: Última notícia: em nota divulgada há pouco pela Secretaria de Comunicação Social da Presidência da República, o governo brasileiro repudiou o anúncio feito pelos Estados Unidos de prorrogar por mais um ano a declaração de emergência nacional em relação ao Brasil.
3: Segundo a nota, é inteiramente descabido caracterizar o Brasil como uma ameaça aos Estados Unidos, especialmente à luz dos históricos laços diplomáticos e da amizade que une os dois povos.
2: Essas foram as notícias do governo federal.
3: Fique agora com o Minuto do TCU. Em seguida, as notícias do Poder Judiciário e do Congresso Nacional. Boa noite.
2: Boa noite para você e até amanhã.
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7: Supremo Tribunal Federal solicita informações ao Legislativo e ao Executivo sobre emendas parlamentares. TSE destaca fabricação da urna eletrônica em 30 anos de implantação do processo eletrônico. E para o STJ, segurado com HIV, mesmo assintomático, tem direito à indenização por invalidez funcional permanente. Boa noite, eu sou Marcela Luiza. O ministro Flávio Dino, do Supremo Tribunal Federal, solicitou informações ao Legislativo e ao Executivo em uma ação movida pelo partido Rede Sustentabilidade contra o modelo atual das emendas parlamentares impositivas. Na ação, o partido questiona mudanças na Constituição que autorizam parlamentares a destinarem verbas sem garantias suficientes de prestação de contas, transparência e controle de conflitos de interesse. Diante do pedido do partido, o ministro Flávio Dino solicitou informações ao presidente da República e aos presidentes da Câmara e do Senado, estabelecendo prazo de 10 dias para resposta. O ministro relator determinou que os poderes executivo e legislativo apresentem uma proposta detalhando o papel de cada agente público no ciclo da execução das emendas, definindo, inclusive, as

0: responsabilidades dos parlamentares que indicam os recursos e os seus destinatários. Tribunal Superior Eleitoral destaca fabricação da urna eletrônica em seus 30 anos de implantação do processo eletrônico. O projeto é 100% nacional, pertence à Justiça Eleitoral e passa por rigoroso processo de auditoria. Estevam Furtado.
1: Há 3 décadas foram desenvolvidos 14 modelos de urna eletrônica e produzidos quase 1,5 milhão de equipamentos. O TSE elabora todas as especificações técnicas e de segurança que devem ser seguidas pelas empresas vencedoras das licitações. Após a aprovação do protótipo, a fabricação e os testes são acompanhados por servidores e técnicos da Justiça Eleitoral.
0: Segurado com HIV, o vírus da AIDS, mesmo sem sintomas, tem direito à indenização por invalidez funcional permanente. Esse entendimento é do STJ. Fátima Uchoa.
2: O militar com HIV foi considerado incapaz para as atividades militares. Ele tinha seguro coletivo com cobertura para invalidez funcional permanente total por doença. A Justiça de Rondônia determinou o pagamento da apólice, mas a seguradora recorreu ao STJ, alegando que o militar estava assintomático e não teria perdido a autonomia. Só que a terceira turma concluiu que, no caso de pessoas com HIV, a noção de perda da existência independente exigida para a indenização securitária deve considerar a irreversibilidade da infecção e a dependência contínua de tratamento médico, como nessa hipótese. Assim, concluiu que o militar tem direito à indenização por invalidez permanente. A relatora foi a ministra Nancy Andrighi.
0: Para garantir que um empregador pague uma dívida trabalhista, a justiça determina que o passaporte seja apreendido. Mas tem um detalhe: para o Tribunal Superior do Trabalho, é preciso considerar outras possibilidades antes disso. Rocine Gomes.
3: Um caso que ilustra essa questão envolve um português que mora no Brasil. Ele teve o passaporte apreendido por passar anos sem pagar a dívida. Ao julgar o processo, o TST decidiu pela liberação do documento. O motivo é que a instância anterior não analisou outras medidas antes de tomar essa decisão. Por exemplo, se o homem ocultou o patrimônio ou tinha um estilo de vida que demonstrava a possibilidade de pagar a dívida. Por isso, passaporte liberado.
0: Ministério Público Federal denunciou 216 pessoas por tráfico humano e contrabando de imigrantes entre 2025 e 2026. As denúncias são resultado do trabalho da unidade especializada no combate a esses crimes, que completa 2 anos este mês. Vanessa Pereira.
4: Desde 2024, o MPF centralizou as investigações sobre tráfico de pessoas na Unidade Nacional de Enfrentamento do Tráfico Internacional de Pessoas e Contrabando de Imigrantes. Em 2 anos de atuação, a unidade participou de mais de 1.100 processos judiciais. De 2025 até junho deste ano, 216 pessoas foram denunciadas à Justiça. 79 por tráfico internacional de pessoas e 137 por contrabando de imigrantes.
0: 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Uma boa noite e até amanhã.
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7: Eu sou Paula Groba.
8: E eu sou Ricardo Nakaoka.
7: E estes são os destaques de hoje do Jornal do Senado, que começa agora.
8: PEC da Segurança Pública chega ao Senado após modificações na Câmara.
7: Projeto suspende prazo para pesquisadoras durante licença maternidade.
8: Grupo de senadores cobra órgãos e propõe novas regras após caso do Banco Master.
7: Boa noite.
8: Boa noite.
7: Conciliar a carreira científica com a maternidade ainda é um desafio para milhares de pesquisadoras brasileiras.
8: Com o objetivo de evitar prejuízos à produção acadêmica, a Comissão de Direitos Humanos pode votar na volta das atividades do Senado um projeto que suspende prazos durante a licença maternidade. O repórter Márcio Maturana tem as informações.
9: Pesquisadoras, gestantes ou adotantes poderão ser beneficiadas com a suspensão dos prazos de bolsas, editais e projetos de pesquisa financiados com recursos públicos federais durante a licença maternidade. Isso é o que prevê um projeto que está pronto para votação na Comissão de Direitos Humanos na volta do recesso parlamentar, a partir de 3 de agosto. Pela proposta, o tempo de afastamento será acrescido ao prazo original e não poderá influenciar negativamente a avaliação de produtividade nem a participação em novos financiamentos públicos. A senadora professora Dorinha Seabra, do União do Tocantins, foi relatora de um outro projeto já transformado em lei, que também beneficia pesquisadoras gestantes ou adotantes.
10: Quando ela começou, ela não estava gestante. Ela fica gestante. Ela não pode ficar gestante, porque o prazo vai contar contra ela. O programa vai perder pontuação. E aí ela tem problema, inclusive, em outras vezes que ela preenche a bolsa. Maternidade não pode ser ônus para a mulher. E não pode significar escolha entre carreira, entre formação.
9: O texto em análise na Comissão de Direitos Humanos é um substitutivo da senadora Mara Gabrilli, do PSD de São Paulo, a um projeto apresentado pela senadora Soraya Tronic, do PSB de Mato Grosso do Sul. Para evitar a sobreposição de normas e oferecer maior segurança jurídica, esse substitutivo incorpora as mudanças propostas a uma lei já existente sobre prorrogação de bolsas de pesquisa no caso de maternidade.
7: E aguarda votação no plenário do Senado o projeto que cria o Exame Nacional de Proficiência em Medicina. A prova será requisito obrigatório para que os recém-formados possam obter o registro profissional nos conselhos regionais. No entanto, ainda há uma divergência sobre qual órgão será responsável pela aplicação. O senador Rogério Carvalho, do PT de Sergipe, apresentou um texto substitutivo para atribuir essa função ao Ministério da Educação. Em junho, o governo também publicou uma medida provisória que prevê que o MEC aplique o exame. A MP ainda depende de análise do Congresso Nacional.
8: Já o senador Doutor Irã, do PP de Roraima, relator da proposta na Comissão de Assuntos Sociais, defende que a avaliação seja aplicada pelo Conselho Federal de Medicina. Ao classificar a iniciativa como o projeto mais importante do movimento médico brasileiro neste século, o parlamentar cobrou que o plenário vote a medida o quanto antes.
11: Nós precisamos frear a proliferação desenfreada de escolas médicas nesse país, formando médicos de péssima qualidade e causando muita vulnerabilidade ao povo brasileiro, principalmente ao povo que procura o Sistema Único de Saúde do nosso país.
7: O caso do Banco Master levou o Senado a intensificar a fiscalização sobre o mercado financeiro.
8: No primeiro semestre, um grupo da Comissão de Assuntos Econômicos ouviu autoridades, reuniu documentos e apresentou propostas para evitar novas fraudes. A reportagem é de Marcela Cunha.
12: Criado no início deste ano, o grupo da Comissão de Assuntos Econômicos, que acompanha o caso Banco Master, já ouviu dirigentes do Banco Central, da Comissão de Valores Mobiliários e do Banco de Brasília. O presidente do Banco Central, Gabriel Galípolo, defendeu a atuação da instituição e apontou limitações de pessoal, de tecnologia e de estrutura de fiscalização. Já o presidente interino da CVM, João Carlos Uzeda Scioli, afirmou que o órgão detectou movimentações atípicas do Master desde 2022. O presidente do BRB, Nelson Antônio de Souza, foi questionado sobre as operações realizadas com o Master e os possíveis prejuízos para o banco público. O ex-controlador do Master, Daniel Vorcaro, chegou a ter depoimento marcado, mas obteve do Supremo Tribunal Federal o direito de não comparecer. Entre os resultados do trabalho, a CAI retirou o sigilo de parte das auditorias do Tribunal de Contas da União sobre o caso. Presidente do colegiado, o senador Renan Calheiros, do MDB do Alagoas, defendeu a divulgação dos documentos.
13: Nós estamos retirando o sigilo, que é uma auditoria que a sociedade tem total interesse em conhecer. E não sei por que o próprio tribunal decreta sigilo sobre uma auditoria que ele próprio fez.
12: O grupo apresentou ainda 3 projetos para mudar as regras do Fundo Garantidor de Créditos, ampliar o controle sobre a venda de títulos bancários e endurecer as penas para fraudes financeiras.
7: E a criação de uma política nacional de transformação digital no campo está em análise na Comissão de Agricultura. A proposta busca modernizar o setor agropecuário com o uso de tecnologias como a inteligência artificial.
14: O texto também prevê a criação de laboratórios de inovação, a capacitação de agricultores e a oferta de linhas de crédito específicas. O senador Sérgio Petecão, do PSD do Acre, relatou a proposta na Comissão de Ciência e Tecnologia. Na avaliação do parlamentar, a iniciativa democratiza o acesso à tecnologia na agricultura e promove avanços no setor.
15: A iniciativa busca democratizar a conectividade rural, promover capacitação digital e incentivar as pesquisas, o desenvolvimento e a inovação.
7: E a PEC da Segurança Pública chegou ao Senado, mas a proposta de emenda à Constituição que reorganiza o sistema de segurança pública do país será analisada pelos senadores em uma versão diferente da encaminhada pelo Poder Executivo. O texto aprovado pela Câmara dos Deputados destinou parte da arrecadação das apostas esportivas aos fundos nacionais de segurança pública e do sistema penitenciário. Além disso, retirou a redução da maioridade penal de 18 para 16 anos em crimes com violência ou grave ameaça à pessoa, cuja validade dependeria de um referendo popular.
14: Para o senador Camilo Santana, do PT do Ceará, a segurança pública deve ser tratada como uma agenda nacional, baseada na cooperação entre União, estados e municípios, e com atuação conjunta dos poderes da República. O parlamentar defende que a proposta seja colocada em votação. No entanto, a PEC depende de decisão do presidente do Senado, Davi Alcolumbre, para começar a ser analisada na casa.
16: O crime organizado não pergunta em quem a vítima votou. Uma bala perdida não escolhe partido. A mãe que perde um filho não quer saber se a solução veio da direita ou da esquerda. Ela quer justiça, ela quer segurança. Nós podemos divergir sobre muitos temas, mas precisamos ser capazes de construir uma agenda comum para proteger o povo brasileiro.
7: A programação especial de férias do Congresso Nacional já recebeu mais de 8.500 visitantes na primeira semana de atividades. A agenda gratuita, que segue até o dia 2 de agosto, reúne experiências interativas e atividades voltadas para toda a família.
14: O balanço parcial mostra o interesse do público em conhecer de perto o funcionamento do Poder Legislativo durante o período de recesso escolar. A reportagem é de Yasmin Rodrigues.
17: A programação especial de férias promovida pelo Congresso Nacional, que tem atraído turistas de diferentes estados brasileiros e até do exterior, busca aproximar os cidadãos do parlamento. Além de conhecer os espaços do Senado Federal e da Câmara dos Deputados, os visitantes podem acompanhar o espetáculo teatral Em Nome da Lei, 200 anos de Congresso, apresentado pelo projeto Visite em Cena, e assistir ao filme em realidade virtual, Eunice, a Primeira Senadora, que retrata a trajetória da primeira mulher a ocupar uma cadeira no Senado. Diogo Diniz, servidor da Coordenação de Visitação do Congresso Nacional, apresentou os números registrados até agora e o perfil do público que participou das atividades.
18: O destaque é o aumento da presença de crianças, que cresceu 16% em relação ao ano passado. Outra novidade também que chamou a atenção foi o Visite em Cena, que já reuniu mais de 1.300 pessoas. E o filme Eunice, a Primeira Senadora, também está fazendo sucesso. É um filme em realidade virtual, que já foi visto por mais de 400 pessoas.
17: A programação especial de férias é gratuita. Para participar, basta comparecer ao Congresso Nacional das 9 da manhã às 5 da tarde com um documento oficial com foto. A entrada é livre, sem necessidade de agendamento.
14: Com a edição de Paula Groba e trabalhos técnicos de Eliseu Caires, o Jornal do Senado fica por aqui. Acompanhe agora as notícias da Câmara dos Deputados. Boa noite.
7: Uma boa noite e até amanhã.

0: resultados.
1: Parlamentares analisam proibição de ligações telefônicas feitas por robôs.
2: Comissões reafirmam hora-aula como medida das atividades do professor.
1: Debate analisa medidas para a inclusão de autistas no mercado de trabalho.
2: Boa noite. Parlamentares e debatedores sugerem práticas mais efetivas em empresas para a inclusão de pessoas com transtorno do espectro autista. A repórter Sofia Peçanha acompanhou a discussão.
3: Durante a audiência na Comissão Especial sobre a Política Nacional para Pessoas com Autismo, parlamentares e especialistas defenderam que a inclusão de jovens e adultos autistas no mercado de trabalho depende tanto de políticas públicas quanto do engajamento das empresas na adoção de práticas mais inclusivas. A comissão debate o projeto de lei que institui uma política nacional para pessoas com transtorno do espectro autista, produzir conhecimentos mais aprofundados, desenvolver estudos e pesquisas que levem a práticas terapêuticas e educacionais mais eficazes, estabelecer políticas públicas que resguardem os direitos da pessoa com autismo, são alguns dos objetivos do projeto que está sendo analisado pelos deputados. Durante a audiência, os participantes reforçaram que a inclusão profissional é possível desde que haja suporte adequado. A deputada Maria Rosas, do Republicanos de São Paulo, defendeu o chamado emprego apoiado como ferramenta para ampliar oportunidades.
4: Muitas pessoas dizem o seguinte: não há condições de inserir as pessoas com TEA no mercado de trabalho. Eu digo que sim, através do emprego apoiado. É uma tecnologia social que a gente tem a inclusão dessa pessoa com apoios, com suporte, com pessoas que vão orientar, vão ver o perfil. Então, é possível sim, nós não podemos desistir, há uma necessidade de suporte, por isso o emprego apoiado, ele é muito bem-vindo.
3: O projeto em análise prevê o estímulo à inserção de pessoas com autismo no mercado de trabalho. Por isso, segundo parlamentares, a escuta de especialistas e de entidades que atuam na área é fundamental para orientar a construção de diretrizes mais efetivas e alinhadas às necessidades reais das pessoas com transtorno do espectro autista. O debate foi solicitado pelo deputado Orlando Silva, do PCdoB de São Paulo, com o objetivo de aprofundar a discussão sobre os desafios enfrentados por pessoas autistas na vida adulta, especialmente na busca por autonomia e emprego. Da Rádio Câmara de Brasília, Sofia Peçanha.
0: Direitos Humanos.
1: Pastor Diniz, do União de Roraima, apoia projeto que proíbe a divulgação de apostas, motéis e sites de acompanhantes em programas com classificação indicativa livre. Relator da matéria na Comissão de Comunicação, ele afirma que a medida protege crianças e adolescentes da exposição a conteúdos inadequados.
2: Pastor Diniz argumenta que a proposta tem respaldo na Constituição e ajuda a preservar o desenvolvimento físico, mental e emocional do público infanto-juvenil. Para o deputado, a restrição também reforça os valores éticos e sociais previstos para a programação de rádio e televisão.
0: Trabalho.
1: Debatedores criticam pejotização e alertam para a perda de direitos e queda na arrecadação. O repórter Murilo Souza acompanhou o encontro sobre o tema com deputados.
5: Debatedores criticaram em audiência pública na Câmara dos Deputados os efeitos da pejotização no mercado de trabalho. O termo se refere à contratação de trabalhadores como empresas, em atividades que antes exigiam carteira assinada. As críticas apontam perda de direitos trabalhistas e prejuízos à Previdência. A discussão ocorreu após decisão do ministro Gilmar Mendes, Supremo Tribunal Federal, que suspendeu processos sobre o reconhecimento de vínculo empregatício nesses casos. O tema terá repercussão geral e servirá de base para decisões em todo o país. Para parlamentares, o modelo amplia a exploração de trabalhadores. O deputado Bongás, do PT do Rio Grande do Sul, destacou que o trabalhador pejotizado não tem direitos como férias, 13º salário e FGTS.
6: Pejotizado não tem 13º, não tem férias, não tem adicionais, não tem tempo de suspensão de tempo de aviso prévio, né? Não tem recolhimento do fundo de garantia. Então, todos esses aspectos. Então, do ponto de vista desta flexibilização e a troca, que muitas vezes, em maior dos casos, é simplesmente uma contratação, continua empregado, só que agora é empreendedor.
5: Dados do Ministério Público do Trabalho indicam que entre 2022 e 2023, o país deixou de arrecadar cerca de 100 bilhões de reais com esse tipo de contratação. Especialistas também alertam para os impactos fiscais e divergências no judiciário. Enquanto a Justiça do Trabalho costuma reconhecer o vínculo trabalhista e manter os direitos dos empregados, o Supremo Tribunal Federal tem validado contratos como prestação de serviço por empresas. Da Rádio Câmara de Brasília, Murilo Souza.
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0: Meio Ambiente.
2: Projeto que proíbe a utilização de penas e plumas de origem animal avança na Câmara. A ideia é que os adereços usados nas fantasias tenham origem sintética, como informa a repórter Maria Neves.
8: O projeto que proíbe a comercialização de fantasias e adereços com penas de origem animal avançou o primeiro passo na Câmara, com a aprovação pela Comissão de Desenvolvimento Econômico. De acordo com o relator, deputado Helder Salomão, do PT do Espírito Santo, além de proteger o direito dos animais, a proposta vai estimular a indústria nacional. O relator sustenta ainda que as mudanças não pretendem inviabilizar festas populares, mas estabelecer limites e incentivar alternativas.
9: A substituição das penas e plumas de origem animal por sintéticas vai baratear muito o custo. Isso significa que a gente vai ter fantasias mais baratas, alegorias mais baratas, com a mesma beleza plástica que o carnaval obviamente exige. E além disso, se a gente substitui, né, as penas e plumas de origem animal por plumas e penas sintéticas, nós vamos estimular a produção nacional.
8: Pelo texto aprovado, as penas poderão continuar sendo usadas quando não houver sofrimento animal. O reaproveitamento de plumas também continuará permitido até a entrada em vigor da futura lei. As regras para esses casos deverão constar no regulamento da norma. A proposta de autoria do deputado Célio Studart, do PSD do Ceará, também prevê multa de 5.000 a 1.000.000 de reais para quem descumprir a nova regra. Em caso de reincidência, a multa será aplicada em dobro e a cada nova infração, o valor da multa será dobrado novamente. O projeto ainda será analisado por 4 comissões da Câmara. Se aprovado, poderá seguir diretamente para o Senado, sem necessidade de passar pelo plenário. Da Rádio Câmara de Brasília, Maria Neves.
1: João Carlos Bacelar, do PL da Bahia, propõe a criação de uma comissão parlamentar de inquérito para investigar crimes contra animais. O deputado pretende apurar casos de crueldade contra animais em todo o país.
2: João Carlos Bacelar explica que a CPI deve identificar os responsáveis pelos crimes e investigar a atuação de grupos organizados. Segundo o deputado, a comissão também precisa avaliar a efetividade das políticas públicas e da fiscalização para coibir a violência contra animais.
0: Educação.
1: Comissões da Câmara finalizam votação do projeto que muda critérios de cálculo de tempo de professores em atividades com estudantes. Entenda as alterações na reportagem de Luiz Cláudio Canuto.
10: A Comissão de Educação da Câmara aprovou o projeto que estipula a hora-aula como medida para cálculo do tempo de professores da educação básica, usado em atividades com estudantes. Segundo a proposta, a hora-aula seria usada como referência, mesmo que a aula tenha duração inferior a 60 minutos. Atualmente, a lei do piso salarial do Magistério Público da Educação Básica tem outro critério. Estabelece que os professores devem respeitar o limite máximo de 2/3 da carga horária para atividades com estudantes, ou seja, o tempo restante é usado para preparar aulas, corrigir provas e outras atividades. O texto aprovado é um substitutivo da deputada Lídice da Mata, do PSB da Bahia, que sintetiza um projeto do deputado Tarcísio Mota, do PSOL do Rio de Janeiro. A relatora diz que a proposta tenta acabar com a interpretação de que os minutos que restam da hora-aula pedagógica possam ser considerados tempo de atividade extra-classe, algo que já foi rejeitado pelo Superior Tribunal de Justiça em 2024. Contar esses minutos diminui o período para atividades extraclasse, como explica o autor da proposta, Tarcísio Mota.
11: Qual é a nossa novidade nesse projeto de lei? Que a gente percebeu que, infelizmente, alguns prefeitos e governadores resolveram dar uma de esperto e contar todos os minutinhos que estão na questão da carga horária do professor, e nos lugares em que a hora-aula é menor do que uma hora relógio, ou seja, tem menos do que 60 minutos, eles resolveram dizer, então, esses 10 minutos que sobram, se a hora-aula for de 50 minutos, conta pro tempo de planejamento. O que é uma falsidade. Fazendo com o quê? Como aconteceu lá no município do Rio de Janeiro. Os professores sejam obrigados a pegar mais turmas, tendo o mesmo tempo de planejamento, ou seja, é um descumprimento da lei, e sem ganhar mais um salário a mais, ou seja, mais trabalho, menos tempo de planejamento, ferindo o princípio da lei do piso salarial nacional.
10: Como exemplo de como ficaria com a aprovação da lei, o deputado afirma que quando um professor dá 3 aulas, os minutos dedicados à aula não interferem no fato de que existe necessidade de um planejamento. O projeto muda a lei do piso salarial dos professores e acrescenta um dispositivo no artigo que estabelece textualmente: para fins do cálculo da proporção mínima de 2/3 da jornada destinada às atividades de interação com educandos, a carga horária do docente será apurada com base em horas-aula, mesmo se a sua duração for inferior a 60 minutos. A proposta para virar lei precisa ser aprovada pela Câmara e pelo Senado. Da Rádio Câmara de Brasília, Luiz Cláudio Canuto.
2: A deputada Lídice da Mata também foi a relatora do projeto na Comissão de Constituição e Justiça, que também aprovou o texto.
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0: Justiça.
1: Rodrigo Valadares, do PL de Sergipe, é autor de projeto que proíbe a concessão de indulto, graça, anistia e perdão judicial para condenados por crimes praticados contra crianças. A proposta também impede o reconhecimento do perdão do ofendido nesses casos.
2: O projeto de Rodrigo Valadares altera o Código Penal e o Estatuto da Criança e do Adolescente para impedir que os agressores tenham as penas perdoadas. O autor argumenta que o sofrimento do acusado não pode anular a punição pela morte de um filho.
0: Consumidor.
1: Câmara analisa a proibição de ligações telefônicas feitas por robôs. A repórter Júlia Lopes nos traz as medidas propostas.
12: Em 2025, o Brasil registrou mais de 10 bilhões de ligações telefônicas feitas por robôs por mês, segundo a Agência Nacional de Telecomunicações, a Anatel. Para reduzir o incômodo dessas chamadas à população, a Comissão de Defesa do Consumidor da Câmara dos Deputados aprovou um projeto que proíbe a realização de ligações automáticas em massa, conhecidas como robocalls. A proposta trata das chamadas feitas de forma repetitiva e sem a participação de um atendente humano, geralmente usadas para vender produtos, cobrar dívidas ou realizar pesquisas. Para o relator do projeto, deputado Áureo Ribeiro, do Solidariedade do Rio de Janeiro, embora a legislação já permita que o consumidor adote medidas como cadastrar o número em listas de bloqueio ou no serviço Não Perturbe, essas ferramentas ainda não são suficientes para impedir as ligações automatizadas.
13: De fato, mesmo com a existência de cadastros destinados a bloquear ligações de telemarketing, como Não Perturbe, e estas listas mantidas por PROCONs estaduais, os abusos continuam muito presentes na vida de todos nós. Isso porque, apesar de sua utilidade e crescente adesão popular, esses cadastros enfrentam limitações estruturais, tais como a iniciativa do próprio consumidor para inscrição.
12: Segundo o projeto, as empresas que desrespeitarem a regra estarão sujeitas a multas que variam de R$5.000 a R$50.000 por ligação ou mensagem indevida. Em casos de reincidência, poderão ter o serviço de telemarketing suspenso e até perder a autorização para atuar no setor de telecomunicações. O texto também obriga empresas e operadoras a adotarem tecnologias que garantem a identificação real de quem faz a chamada como forma de evitar fraudes. Apesar disso, a proposta prevê exceções para o uso de chamadas e mensagens automáticas. Elas serão permitidas em casos de utilidade pública, como avisos de órgãos públicos ou de empresas de serviços essenciais com informações urgentes, quando houver atendimento humano imediato, sem reprodução prévia de mensagens gravadas e em situações de obrigação legal. O projeto que proíbe ligações telefônicas automáticas feitas em massa será analisado agora pela Comissão de Constituição e Justiça. Da Rádio Câmara de Brasília, Júlia Lopes.
0: Segurança Pública.
2: Zuco do PL do Rio Grande do Sul propõe que a indenização paga a quem entrega armas de fogo tenha como parâmetro principal o preço médio de mercado, definido em regulamento. Ele também defende que a nota fiscal e o estado de conservação da arma sejam considerados no cálculo.
1: Relator da proposta na Comissão de Segurança Pública, Zuco substituiu a definição do valor em lei por diretrizes para que o executivo regulamente os critérios de indenização. O objetivo, segundo ele, é evitar questionamentos sobre a constitucionalidade da medida.
0: Economia.
2: Comissão Especial da Câmara está analisando a atualização do teto para a declaração de microempreendedor individual.
1: A repórter Noelle Nobre tem mais informações sobre o colegiado.
14: A comissão especial que vai analisar o projeto que aumenta o limite de faturamento do MEI, o microempreendedor individual, já foi instalada na Câmara. A deputada Anne Ortiz, do PP do Rio Grande do Sul, foi eleita presidente do colegiado e o deputado Jorge Goetting, do Republicanos de Santa Catarina, será o relator.
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15: Em Mogi Guaçu, agora 20 graus.
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0: Redação Conecta, agora. O primeiro circuito off-road será realizado no dia 1º de agosto em Mogi Mirim, marcado para a estreia de uma nova prova esportiva no município. Com largada às 7 horas na Fazenda Salom, o evento oferecerá percursos de 5 quilômetros e 10 quilômetros para a corrida, além de uma caminhada de 5 quilômetros em trajetos rurais, voltados a atletas e praticantes de atividade física que buscam contato com a natureza. As inscrições podem ser feitas pelo site da Podium Chip.
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18: Noite para você, no ar, noite em sintonia. Mônica Braga, até a meia-noite desta quarta-feira, 29 de julho de 2026, levando até você a melhor música. Abrimos com Coldplay The Science, a primeira de hoje, do jeito que você gosta, em só as melhores.

0: Next FM, a marca da boa música, tá aí o som de The Cranberries e também The Brand New Heavies com We've Got a Friend. Quanta qualidade em primeiro lugar, em todo lugar. 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
0: 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Conecta FM, dando um show aí na sua noite, levando até você sempre as melhores músicas do jeito que você gosta, com muita qualidade. The Go Go Dolls com Iris.

Tá aí o som de Efren Lewis na melhor programação do seu rádio. E ainda Double com The Captain of Her Heart. Tá curtindo? Por aqui tem muito mais. Continue com a gente. 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Conecta FM, a emoção está no ar. Noite em sintonia, partindo para a final com Crying the Rain, o som de Arrasa.

0: Runaway Train e também Bruce Springsteen com Street of Philadelphia. 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
0: Conecta FM, aqui são as melhores músicas, o mundo passa pelo Noite em Sintonia. Rod Stewart com Every Beat of My Heart. Boa noite pra você.

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2: Olá, caros amigos jazz conectados. Boa noite, sou Michel Farage e você está a partir de agora no Jazz Conecta da Conecta FM. Este programa que vai sempre ao ar às quartas-feiras com reprise aos domingos, sempre às 20 horas. E lembrando vocês que se vocês quiserem acessar os outros programas do Jazz Conecta, basta somente baixar o aplicativo da Conecta FM, colocar aí no seu celular e depois de instalar, clicar no ícone do Jazz Conecta. Lá você vai encontrar mais de 3 anos de programa do Jazz Conecta. Sim, a gente já tem mais de 3 anos. E vamos começar o programa hoje com uma voz poderosa e elegante, da Loris Alexandria, do álbum Alexandria the Great, de 1964. A gente vai ouvir deste álbum a faixa Give Me the Simple Life. E falando um pouquinho deste álbum, ele foi gravado em Los Angeles com Wynton Kelly no piano, o Paul Chambers no baixo e o Jim Cobb na bateria. Este quarteto lendário que fez muitas vezes parte das bandas do Miles Davis. Vamos então com Give Me the Simple Life.

ouvimos Loris Alexandria com Give Me the Simple Light. Chet Baker e Art Pepper fizeram um baita trabalho, um álbum maravilhoso chamado Picture for Heath, em homenagem a Jim Heath, em 1956. Para quem não sabe, o Jim Heath foi um grande saxofonista e irmão do Percy Heath, que também tocou em vários álbuns do Miles Davis. Vamos ouvir o tema For Miles and Miles, esta grande composição do Jim Heath. Além do Chet Baker no trompete e o Art Pepper no sax, a gente ainda tem o Curtis Counts no baixo e o Lawrence Marble na bateria, além de Phil Urso no sax tenor. Vamos então com For Miles and Miles.

Essa foi For Miles and Miles com Chet Baker e Art Pepper, esses dois que representavam muito o cool jazz da parte oeste dos Estados Unidos, né? Principalmente na parte onde estava mais Los Angeles, a parte toda da Califórnia, foi lá que foi o berço deste estilo chamado cool jazz. E agora vamos com um tema mais romântico. Eu escolhi aqui o tema I Left My Heart in San Francisco. Vamos aqui com o cantor Matt Dusk e o pianista Lou Pomanti, do álbum I Left My Heart in San Francisco, de 2023. Este trabalho bem recente. Vamos então com I Left My Heart in San Francisco.

0: clássico do jazz, I Left My Heart in San Francisco, com o Matt Dusk e o Lou Pomanti.
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0: E na sequência agora, vamos com uma homenagem ao grande cantor Nat King Cole. Ouviremos a faixa Sweet for Nat, parte 2, I Love You for Sentimental Reasons, com o Ronald Baker Quintet, que leva um monte de feras, o Harold Maburn no piano, o Joe Farnsworth na bateria, o Jesse Davis no sax alto, esse grande saxofonista, e a orquestra The Alhambra Colbert String Orchestra. O álbum se chama Celebrating Nat King Cole with Strings, de 2019.

0: Ouvimos For a Sweet Fortnite Parte 2 I Love You For Sentimental Reasons com Ronald Baker Quintet. Somente aqui no Jazz Conecta.
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3: Nós, seres humanos, somos imitadores e que imitar não é copiar. A imitação pode ser, portanto, criativa, sobretudo nas artes. Luís de Camões, em Os Lusíadas, imitou a Ilíada e a Odisseia de Homero, até mesmo na métrica dos versos. Niemeyer imitou a simetria das curvas do corpo feminino nos prédios que projetou. Compositor italiano Domenico Modugno imitou as pessoas voando e a cor azul do pintor Marc Chagall para compor sua música Volare, que ganhou o Festival de San Remo em 1958. Poucas pessoas sabem a origem do poema mais famoso de Carlos Drummond de Andrade, intitulado No Meio do Caminho, publicado em 1928, cujos versos são bastante conhecidos. No meio do caminho tinha uma pedra no meio do caminho tinha uma pedra. No ano anterior, seu primeiro filho, Carlos Flávio, havia morrido apenas meia hora depois de ter nascido, e essa perda causou imensa dor ao poeta. Drummond imitou criativamente, então, um poema de Olavo Bilac, que fala da perda da mulher amada, e que tem o mesmo título, Nel Mezzo del Camin, no meio do caminho, e que apresenta também a mesma oposição de ordem das palavras. Vinhas fatigado e triste, e eu triste e fatigado vinha. O poeta e crítico literário Gilberto Mendonça Teles conta que Drummond confidenciou a ele que escolheu a palavra pedra em seu poema, reordenando as letras da palavra perda. Outra imitação criativa. Em vez de dizer no meio do caminho tinha uma perda, disse no meio do caminho tinha uma pedra. Imitação criativa é, portanto, inspiração. Todos nós temos essa capacidade. Precisamos apenas desenvolvê-la. É o que eu procuro ensinar em meu livro Criatividade, uma visão cognitiva e cultural para o século XXI, publicado há pouco. É preciso lembrar que nestes tempos de inteligência artificial e de desaparecimento de empregos e funções, criatividade e inspiração serão a moeda mais valiosa do futuro. Sou Antônio Soares Abreu, pesquisador em cognição e linguagem e professor da São Leopoldo Mandique.
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0: E se você chegou agora, deixa eu te sintonizar. Ou melhor, Jazz Conectar. Você está na Conecta FM. O programa se chama Jazz Conecta. Eu sou o Michel Farage e tenho a missão, ou melhor dizendo, o prazer de te conduzir pelo maravilhoso mundo do jazz. Hoje estamos navegando por vários gêneros do jazz de várias épocas. E vamos continuar aqui com a nossa viagem pelo jazz com o saxofonista que eu já dediquei um programa inteiro, o Eric Alexander. Vamos com a faixa This Is Always, do álbum Chicago to New York, de 2015. Ele vem aqui acompanhado do grande pianista Mike D'Antoni, Dennis Carroll no baixo e George Flutes na bateria. Eu achei que ficou demais. Vamos então com This Is Always.

foi a aula de swing improviso do Eric Alexander, este grande saxofonista, este tenorista, na faixa This Is Always. Stephanie Mercer fez um álbum totalmente dedicado ao saxofonista alto, o Paul Desmond, chamado Calling Paul Desmond, de 2023, bem recente. Vamos ouvi-lo na faixa Take My Heart. E para quem não conhece a obra do Paul Desmond, a gente pode dizer aqui que a beleza do Paul Desmond estava no som mais aveludado e um fraseado bem relaxado. E eu realmente acho que esse saxofonista belga, o Stephanie Mercer, captou muito bem a alma aí do Paul Desmond nesta homenagem a ele. Vamos então com Take My Heart.

Esse foi o saxofonista alto Stephanie Mercer fazendo aí a sua homenagem ao Paul Desmond na faixa Take My Heart do álbum Calling Desmond de 2023. Danilo Pérez é um baita pianista. Tem uma versatilidade e um fraseado impressionante no piano. Ele realmente toca demais o piano, sempre levando essa levada mais latina. A gente vai ouvi-lo aqui numa composição do Steve Wonder, a Overjoy, que faz parte do álbum Till Then, de 2003. Ele vem aqui acompanhado do baixista John Patitucci e o baterista Brian Blade. Vamos então com Overjoy.

0: Ouvimos este clássico do Stevie Wonder, reinterpretado aqui pelo grande pianista, o Danilo Pérez.
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0: E vamos finalizar o programa de hoje com um cantor pra lá de original, o Alan Harris. Ele vai interpretar aqui o tema Filthy McNasty, que pertence ao álbum The Genius of Ed Jefferson. Ele vem aqui acompanhado de Eric Reed no piano, Willie Jones III na bateria e o Ford DeLancey no baixo, além do Rick Cole no sax alto e o Raph Moore no tenor. Vamos então com Filthy McNasty.

0: Ouvimos este grande cantor do jazz, o Alan Harris, celebrando a vida de outro cantor do jazz, o Ed Jefferson, na faixa cheia de swing e humor, a Filthy McNasty. E chegamos ao final de mais um Jazz Conecta, desta vez navegando por várias gerações do jazz, várias épocas do jazz, mostrando aqui que o jazz nunca envelhece, não é verdade? Tivemos aqui faixas de várias datas do jazz. Sou Michel Farage e nos Jazz Conectamos por aqui todas as quartas-feiras com reprise aos domingos, sempre às 20 horas. E se você sofrer de abstinência por jazz, não sofra! Acesse o nosso website da Conecta FM ou baixe o aplicativo da Conecta FM. Lá você vai encontrar um ícone chamado Jazz Conecta com todos os programas realizados até agora. Desejo a todos uma semana cheia de realizações, saúde e, é claro, jazz. Até!
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2: Olá, estamos chegando para mais um encontro no Madrugada Conecta. Mônica Braga por aqui, até às 7 horas da manhã, com música de qualidade para quem aprecia o melhor. Hoje, quinta-feira, 30 de julho de 2026, um dia muito especial, uma madrugada para lá de gostosa. Annie Lennox, No More I Love Yous, é a primeira de hoje.

0: E agora você que está ouvindo uma boa música também confere informação. O governo federal prorrogou até 31 de agosto o prazo do Desenrola Brasil 2.0, que é o programa que permite a renegociação de dívidas de consumidores. Segundo o Ministério da Fazenda, a extensão dará mais tempo para que pessoas regularizem pendências bancárias e concluam negociações já iniciadas. A medida também pode facilitar o acesso ao crédito, já que a regularização das dívidas ajuda quem pretende contratar financiamentos, inclusive por programas do governo, como o Move Brasil. Já já eu tô de volta com mais informação.
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2: Conecta FM, 1 hora e 23 minutos.

Idol, My Lover's Gone. Quanta qualidade, quanta música. Esta é a Connect FM. Make Believe It's Your First Time. Carpenter chegando aqui no Madrugada Conecta.

Muito mais emoção na sua madrugada. Você curtindo o som de Alison Krauss com Whiskey Lullaby e Black Shelton com Home. Todo dia, toda hora, as melhores músicas para você.

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2: Conecta FM, desejando a você uma ótima madrugada de quinta-feira. Estamos abrindo mais uma hora por aqui, as melhores músicas para quem aprecia o melhor. Tem o som de Brad com If, mais uma saudade que você confere por aqui.

Mariah Carey com Hero. Na sequência tem The Corrs com Long Night. Quanta qualidade, hein? Conecta FM, primeiro lugar em todo lugar.

0: agora você que está ouvindo uma boa música também confere informação. A Anvisa aprovou o registro de 5 novos medicamentos à base de semaglutida, que é a substância usada no tratamento do diabetes tipo 2 e da obesidade. Os produtos são aplicados por canetas injetáveis e já estão autorizados para comercialização, mas ainda não tem data de chegada ao mercado e nem preços definidos. A expectativa é que a entrada de novos fabricantes aumente a oferta desses medicamentos e possa contribuir para a redução dos preços e também para ampliar o acesso ao tratamento nos próximos anos. Você acompanha mais notícias daqui a pouco.
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2: 2:22.
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Rita Collins, We Are All Alone, e ainda Shania Twain com From This Moment On. É a Conecta FM, a rádio mais musical da sua madrugada.

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2: Conecta FM, a FM dos melhores ouvintes. Hoje, quinta-feira, penúltimo dia do mês. E a programação é assim, do jeito que você gosta, sempre com as melhores. Eagles, Hotel California.

Everything But The Girl I Didn't Know Was Looking For Love. 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I Don't Wanna Live Without You, com Fortner, é mais uma da nossa programação.

0: E a partir de agora você acompanha as notícias do Madrugada Conecta. O ministro da Fazenda, Dário Durigan, disse nesta quarta-feira que o governo federal deve encerrar o ano de 2026 com déficit zerado. O ministro do governo Lula citou que a economia brasileira enfrenta desafios como a guerra do Irã, o El Niño e o tarifaço dos Estados Unidos e afirmou que a Fazenda determinou o corte de 17,5 bilhões de reais dos órgãos públicos. O governo criticou a gestão anterior e ressaltou que a atual dá previsibilidade sobre o orçamento do ano que vem, alegando que o próximo governo vai ter uma condição melhor de seguir fechando a conta e diminuindo a taxa de juros. E já eu volto com mais informações.
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2: Conecta FM, 3 horas e 31 minutos.

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She Believes in Me, que saudade gostosa com Kenny Rogers, Rick James, Ebony Eyes. Você conferindo por aqui, todo dia, toda hora, sempre ao seu lado. 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
2: 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Barry Manilow, Mandiqui.

John Cicada com Angel, a mais potente, a mais gostosa, a rádio dos melhores ouvintes. Simply Red, If You Don't Know Me By Now.

0: E a partir de agora você acompanha as notícias do Madrugada Conecta. Os brasileiros que pretendem viajar para a África do Sul devem ficar atentos a uma nova exigência adotada pelas autoridades do país. Desde 1º de julho, a Receita da África do Sul passou a exigir o preenchimento da declaração eletrônica do viajante para pessoas que entram ou deixam o território sul-africano. A medida integra um plano de processo de modernização dos controles aduaneiros e de fronteira, com o objetivo de tornar os procedimentos mais ágeis, seguros e digitais. A nova exigência não altera as regras de imigração nem a política de vistos do país. E logo mais eu trago outras informações.
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2: 4 horas e 31 minutos.

sua amiga de todas as horas, levando até você sempre a melhor programação. The Bart Aldis Love. E o Senador com 7 Seconds é mais uma que você confere aqui.

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Gloria Estefan, Here We Are. George Benson, In Your Eyes. 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
2: Conecta FM, uma rádio diferenciada. Bem-vindos na melhor programação desta quinta-feira, com Mônica Braga até às 7 da manhã. Cutting Crew com I've Been Loved Before. Bom demais ter você aqui.

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Stevie Wonder, For Your Love. Eric Carmen chegando com All By Myself.

0: E a partir de agora você acompanha as notícias do Madrugada Conecta. Anvisa aprovou nesta quarta-feira o registro de 5 novos medicamentos injetáveis à base de semaglutida, o princípio ativo de canetas utilizadas no tratamento do diabetes tipo 2 e da obesidade. A agência informou que os medicamentos foram registrados por comparação com o produto de referência Ozempic e são indicados para o tratamento de adultos com diabetes mellitus tipo 2 insuficientemente controlado. As apresentações aprovadas consistem em soluções injetáveis para aplicação subcutânea, acompanhadas de caneta aplicadora e agulhas. E eu fico por aqui e mais informações você confere no jornal Manhã Conecta.
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2: 5 horas e 32 minutos.

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Esse é Michael Bolton, When a Man Loves a Woman. Andrew Gertz, essa música é linda, eu adoro. Classic.

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1: Agora são 6 em ponto.
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9: Conecta FM, bem à frente do seu tempo. Bom dia! Amanhecendo neste penúltimo dia do mês, 30 de julho de 2026, uma deliciosa quinta-feira. Mônica Braga até às 7 horas da manhã, sempre levando a melhor comunicação com uma programação classe A. Trey Chapman, Baby Can I Hold You?

0: James Ingram, Just Once e ainda Ana Carolina. O que é que há? 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
3: Em Mogi Guaçu, agora 17 graus.

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2: A Prefeitura de Jaguariúna promove nesta sexta-feira, dia 31, mais uma capacitação em primeiros socorros voltada a todos os profissionais da rede municipal de ensino. A iniciativa vai reunir cerca de 1.350 servidores da educação infantil e do ensino fundamental. A ação é realizada em parceria com o Corpo de Bombeiros da Polícia Militar do Estado de São Paulo, que disponibilizou equipes especializadas.
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5: 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Bom dia! Lembra dessa? Do filme Adorável Professor, John Lennon, Imagine.

0: Barbra Streisand com Guilt, participação de Barry Gibb e ainda Richard Marx, High Here Waiting. Todo dia, sempre as melhores músicas.
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3: 6:37.
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0: 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Roberta Fleck, Killing Softly.

Jesus, Tom, I never loved this away again. Tá todo mundo ligado na melhor sintonia. Me despeço, grata mais uma vez pela sua companhia. Jornal Manhã Conecta na sequência e o Ainana Judd fecha o programa. I want to know what love is.

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2: 6:58.
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7: Bom dia a todos. Hoje é quinta-feira, dia 30 de julho de 2026 e o Jornal Manhã Conecta está no ar. Você também pode nos acompanhar pelo aplicativo da Conecta FM, com imagens pelo YouTube, na sua TV Conecta Local ou pela NET no canal 13. Nos trabalhos técnicos temos Juliano Marangon e Agnaldo Costa. Eu sou Jaqueline Bonum.
8: Eu sou Gabriela Rando e acompanho as principais notícias desta manhã.
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8: PSB oficializa Geraldo Alckmin como vice na chapa de Lula.
7: Defesa afirma que Jair Bolsonaro não autorizou o vídeo de IA veiculado em convenção do PL.
8: Ministério Público da Bolívia manda prender ex-presidente Evo Morales por terrorismo.
7: Presos no Irã costuram os próprios lábios e fazem greve de fome em protesto.
8: Ventania de até 125 quilômetros por hora mata 3 pessoas e causa destruição em São Paulo.
7: E no esporte, expulsões e cartões amarelos marcam o jogo entre Vitória e Palmeiras pelo Campeonato Brasileiro.
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7: O PSB oficializou a candidatura de Geraldo Alckmin à reeleição como vice-presidente da República.
9: O PSB realizou nesta quarta-feira em Brasília sua convenção nacional para confirmar a coligação com o PT e oficializar a candidatura de Geraldo Alckmin à reeleição como vice-presidente da República na chapa com Lula, que participou do evento. O PSB é a segunda sigla a formalizar apoio à candidatura do petista, sendo que a primeira foi o PDT na semana passada. A expectativa é que Lula seja oficializado candidato à reeleição no próximo domingo na Convenção Nacional do PT em São Paulo. Com a manutenção de Alckmin como vice, os dois partidos repetem a composição que venceu as eleições de 2022. Médico de formação, Alckmin teve carreira de mais de 4 décadas na política, com passagens pela Prefeitura de Pindamonhangaba e 4 mandatos como governador de São Paulo. Após mais de 30 anos no PSDB, filiou-se ao PSB em 2022. 2022 para compor a chapa de Lula. Desde 2023, exerce a vice-presidência e deixou o Ministério do Desenvolvimento, Indústria, Comércio e Serviços em março para concorrer à reeleição. Da Rádio Nacional em Brasília, Pedro Lacerda.
8: A defesa do ex-banqueiro Daniel Vorcaro mudou a estratégia no processo e não deve mais insistir em um acordo de delação premiada. Agora, os advogados vão concentrar a atuação na contestação das provas apresentadas pela acusação. O principal argumento será de que os celulares apreendidos não teriam sido preservados da forma correta pelas autoridades. A defesa quer mostrar que pode ter havido falhas no manuseio e na guarda desses aparelhos, o que colocaria em dúvida a validade das informações encontradas neles. Se esse entendimento for aceito pela justiça, algumas provas podem ser questionadas. E a partir daí, os advogados também pretendem pedir que Vorcaro deixe a prisão e passe a cumprir prisão domiciliar.
7: Essa mudança acontece porque as tentativas de fechar um acordo de delação não deram certo. Tanto a Polícia Federal quanto a Procuradoria-Geral da República entenderam que as propostas apresentadas não traziam informações novas suficientes para justificar o benefício. E por isso, a defesa decidiu seguir outro caminho e focar na contestação das provas do processo.
8: A defesa de Jair Bolsonaro afirmou que um vídeo feito com inteligência artificial foi divulgado sem autorização do ex-presidente. O caso entrou na mira do ministro Alexandre de Moraes, que pediu esclarecimento sobre a publicação.
1: A defesa de Jair Bolsonaro informou ao ministro do Supremo Tribunal Federal, Alexandre de Moraes, nesta quarta-feira, que o ex-presidente não autorizou a utilização de sua imagem e voz para a produção de um vídeo elaborado com recursos de inteligência artificial exibido durante a convenção do PL no último sábado. O pedido de explicações foi feito por Moraes, relator do caso, que havia dado prazo de 48 horas para a defesa fazer a manifestação. O ministro ressaltou que Bolsonaro está em prisão domiciliar, proibido de divulgar manifestações político-eleitorais, inclusive por terceiros. Em comunicado publicado na rede social X, o advogado do ex-presidente, Paulo Cunha Bueno, afirmou que Bolsonaro não teve contato com o filho Flávio devido às restrições impostas pelo STF. Bueno acrescentou ainda que muito antes das restrições atuais, ao menos desde o período em que Bolsonaro exercia a presidência da República, seus filhos sempre utilizaram sua imagem pública no âmbito da atividade político-partidária. No vídeo transmitido durante a convenção do PL, que oficializou a candidatura de Flávio Bolsonaro à presidência da República, Jair Bolsonaro aparece fazendo um discurso com críticas ao cumprimento da prisão por tentativa de golpe de Estado e com mensagens de apoio a Flávio em uma simulação criada por inteligência artificial. No pedido de explicação, o ministro Alexandre de Moraes ressaltou que se não houve autorização, o uso da IA do ex-presidente pode ter reflexos na esfera eleitoral e ser caracterizada como divulgação de deepfake, que ocorre pela criação de conteúdo artificial para associar voz ou imagem a candidato sem autorização. A divulgação desse tipo de conteúdo foi proibida pelo Tribunal Superior Eleitoral. Com informações da Agência Brasil, da Rádio Nacional em Brasília, Daniela Longuinho.
7: Uma pesquisa da Datafolha mostra que a maioria dos brasileiros desaprova a decisão do ministro Alexandre de Moraes, que proibiu o senador Flávio Bolsonaro de visitar o ex-presidente Jair Bolsonaro. Segundo o levantamento, 59% dos entrevistados consideram que a medida foi errada, enquanto 36% avaliam que a decisão foi correta. Outros 2% disseram que o ministro não agiu nem bem nem mal e 4% não souberam responder.
8: A restrição foi determinada após Flávio ler em um evento político uma carta escrita pelo pai. Para Alexandre de Moraes, o episódio desrespeitou a ordem judicial que proíbe Jair Bolsonaro de fazer manifestações políticas, inclusive por meio de terceiros. A pesquisa também mostrou que 59% dos brasileiros apoiam a prisão domiciliar do ex-presidente, enquanto 35% são contra. Já sobre o uso das redes sociais, 62% defendem que Bolsonaro Bolsonaro continua impedido de acessar as plataformas durante o cumprimento da pena, contra 35% que são favoráveis à liberação.
7: Esse levantamento ouviu 2.004 eleitores em 139 municípios brasileiros entre os dias 22 e 23 de julho e a margem de erro é de 2 pontos percentuais. Mesmo com a suspensão das visitas familiares, advogados, médicos e fisioterapeutas continuam autorizados a entrar na residência onde o ex-presidente cumpre prisão domiciliar.
8: O Ministério Público de São Paulo abriu um inquérito civil para investigar as falhas nas linhas 11 Coral, 12 Safira e 13 Jade da CPTM, registradas poucos dias depois de a concessionária Trivia Trens assumir a operação. A investigação vai apurar não apenas os problemas ocorridos na quinta-feira passada, mas também a atuação anterior da CPTM e a fiscalização feita pela Artesp e pela Secretaria de Transportes Metropolitanos durante o processo de concessão.
7: No dia das falhas, uma interrupção no fornecimento de energia e um princípio de incêndio em um trem provocaram a paralisação das linhas e, com isso, passageiros precisaram deixar os vagões e caminhar pelos trilhos enquanto estações ficaram lotadas e o sistema de ônibus emergencial foi acionado. E, diante dos transtornos, a Artesp determinou que a CPTM reassumisse temporariamente a operação das três linhas por até 90 dias para garantir a continuidade e a qualidade do serviço.
8: Agora, o Ministério Público quer explicações da Artesp, da CPTM e da Trivia Trens sobre as falhas, as medidas adotadas para evitar novos problemas e o atendimento prestado aos passageiros.
7: Segundo o MP, durante a fase de operação assistida, a linha 11 Coral registrou aumento de 275% nas ocorrências em comparação com o mesmo período do ano anterior.
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8: Rodovia Anhanguera com bastante movimento sentido São Paulo, tanto na altura de Cajamar quanto na chegada à capital. A Rodovia dos Bandeirantes flui melhor neste horário. Na altura de Campinas, a Rodovia Santos Dumont com movimento intenso, principalmente para o motorista que segue para Indaiatuba. A velocidade média varia entre 50 e 70 km por hora. Já na região de Santa Bárbara do Oeste, a situação é boa. Rodovia Comendador Américo Emílio Romi segue com boas condições de tráfego em toda a sua extensão. E muito movimento na rodovia Luiz Ometo, próximo a Iracemápolis. A velocidade média é de 30 km por hora.
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7: O Ministério Público de Santa Cruz, na Bolívia, expediu uma ordem de prisão contra o ex-presidente Evo Morales. Ele é investigado por crimes como terrorismo, insurreição armada, associação criminosa e atentado contra a segurança do Estado, por causa de seu suposto envolvimento nos protestos e bloqueios de rodovias realizados entre maio e junho desse ano.
8: Segundo a acusação, os bloqueios organizados por grupos liderados a Morales buscavam pressionar pela renúncia do presidente Rodrigo Paz. Durante os 53 dias de manifestações, houve desabastecimento de alimentos, combustíveis e oxigênio em várias regiões do país. As autoridades afirmam que os protestos deixaram pelo menos 16 mortos e causaram prejuízos econômicos estimados em mais de 3 bilhões de dólares. O ex-presidente nega as acusações. Segundo ele, os protestos tinham como objetivo cobrar respostas do governo para as reivindicações de trabalhadores e movimentos sociais e não forçar a queda do presidente.
7: Morales já enfrenta outro processo na justiça boliviana. Desde 2024, ele é alvo de um mandado de prisão em uma investigação por suposto tráfico de pessoas, relacionado ao caso de uma adolescente com quem teria tido uma filha durante seu período na presidência. Ele nega as acusações e permanece em seu reduto político, na região de Cochabamba, cercado por apoiadores.
8: O Irã acusou os Estados Unidos de retomarem bombardeios contra o país. Em meio ao aumento da tensão, o presidente Donald Trump voltou a fazer ameaças e prometeu uma surra inteira aos iranianos.
2: O Irã acusou os Estados Unidos de bombardearem nesta quarta-feira a cidade de Piranshahr, no noroeste do país. Se confirmado, esse será o primeiro ataque feito por Washington contra o Irã nesta semana. Mais cedo, o presidente norte-americano Donald Trump voltou a ameaçar o Irã. Ferreira. Em uma entrevista a uma rede de TV, ele prometeu dar uma surra inteira. Os novos bombardeios seriam uma resposta a um ataque surpresa iraniano contra bases norte-americanas na Jordânia. Segundo o exército dos Estados Unidos, todos os mísseis foram interceptados. Estados Unidos e Arábia Saudita também fizeram uma ofensiva contra o Iraque, que deixou ao menos 20 mortos e mais de 30 feridos. O alvo foi o grupo Autoridade de Mobilização Popular Iraquiana, aliado do Irã. Além da perda humana, o conflito tem desdobramentos na economia, especialmente por causa do transporte de petróleo que sai da região. Segundo a agência de notícias France Press, o grupo extremista Houthi, do Iêmen, estaria planejando cobrar taxas de embarcações comerciais que navegam pelo sul do Mar Vermelho e pelo estreito de Bab el-Mandeb. O canal, de apenas 32 quilômetros de largura, separa a Ásia da África e conecta o Mar Vermelho ao Golfo de Aden e ao Oceano Índico. Essa semana, os Houthis já haviam feito um bloqueio naval no estreito contra navios sauditas. O fechamento total da via pode diminuir em até 7% a oferta mundial de petróleo e agravar ainda mais a crise causada pela guerra. Com informações da agência Reuters, da TV Brasil em Brasília, Yara Balduino.
7: Cerca de 1.500 presos no Irã iniciaram uma greve de fome para protestar contra a pena de morte. Alguns chegaram a costurar os próprios lábios numa tentativa de chamar a atenção das autoridades e da comunidade internacional. A maioria dos manifestantes está no corredor da morte, na prisão de Gezar Hessar. O protesto começou depois de 6 detentos que foram levados para celas de isolamento, que é uma etapa que normalmente antecede a execução.
10: Segundo organizadores de direitos humanos, muitos dos condenados respondem por crimes ligados ao tráfico de drogas ou aos protestos contra o governo. Elas também afirmam que vários desses presos não tiveram um julgamento considerado justo. Além da greve de fome, alguns detentos costuraram os lábios e exibiram cartazes com mensagens contra as execuções.
7: E esse ato faz parte da campanha Terças-feiras Sem Execuções, criada por presos iranianos em 2024. Mas essa é considerada uma das maiores mobilizações já registradas. Entidades como a Anistia Internacional denunciam que o número de execuções no Irã aumentou nos últimos meses e acusam o governo de usar a pena de morte como forma de
10: Israel começou a construir um fosso de 170 metros ao redor de uma área da prisão de Ketziot, com um projeto que prevê o uso de crocodilos como uma barreira de segurança contra possíveis fugas de presos palestinos. A iniciativa foi confirmada pelo Ministério da Segurança Nacional de Israel. O governo destinou cerca de 7 milhões de dólares para a obra e afirma que o plano inclui até cuidados específicos com os animais e treinamento de agentes para lidar com eles.
7: Essa ideia é inspirada em uma prisão para imigrantes na Flórida, nos Estados Unidos, que ficou conhecida como Alcatraz dos Jacarés, por estar localizada em uma região de pântano com presença de répteis. O projeto, porém, gerou críticas dentro do próprio governo israelense. A Autoridade de Natureza e Parques de Israel afirmou que a medida não tem base científica e pode trazer riscos, já que o crocodilo do Nilo é um animal de grande porte e não faz parte naturalmente daquele ambiente. A ministra da Proteção Ambiental, Edith Silman, defendeu a proposta, dizendo que o aumento no número de presos considerados de segurança após o início da guerra em Gaza exige novas formas de controle e prevenção.
10: A prisão de Ketziot é a maior de Israel e abriga principalmente palestinos classificados pelas autoridades israelenses como presos de segurança, incluindo integrantes do Hamas capturados durante a guerra iniciada em 2023. Segundo instituições palestinas, o total de presos teria passado de cerca de 5.250 antes da guerra para aproximadamente 9.600 atualmente.
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7: durante muito tempo, a Índia enfrentou um crescimento acelerado da população e, por isso, o governo fez campanhas para que as famílias tivessem menos filhos e investiu em planejamento familiar, educação e acesso a métodos contraceptivos. Em alguns períodos, chegou até a adotar medidas bastante polêmicas, como programas de esterilização em massa. Só que agora a situação mudou. O número de nascimentos vem caindo rapidamente, principalmente no sul do país, e isso acendeu um alerta. Com menos crianças nascendo, no futuro haverá menos pessoas com idade de trabalhar e mais idosos, o que pode gerar impactos na economia e aumentar os gastos com saúde e previdência.
10: Por causa disso, o estado de Andhra Pradesh decidiu incentivar as famílias a terem mais filhos. O governo vai oferecer um auxílio financeiro para quem tiver o terceiro e o quarto filho, além de ampliar a licença maternidade. Ou seja, a Índia está vivendo uma mudança importante. Antes, a preocupação era com o excesso de população. Agora, em algumas regiões, o desafio é justamente o contrário: a queda da natalidade e o envelhecimento da população.
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11: Olá, ouvintes. A Índia tem uma taxa de fecundidade total que mede o número de filhos por mulher de 1,9 e continuamente em queda. Isso está abaixo da taxa de reposição de cerca de 2,1 filhos por mulher, necessária para uma população estável a longo prazo. Em vários estados indianos, a taxa de fecundidade total agora se assemelha às taxas em declínio encontradas em países europeus ricos. Tamil Nadu, um estado industrializado no sul, e Bengala Ocidental, um estado populoso no leste da Índia, têm a mesma taxa de fecundidade que a Finlândia. Maharashtra, um grande estado ocidental que engloba Mumbai, está em pé de igualdade com a Noruega. Se pensarmos na demografia indiana, a Escandinávia não é o ponto de referência natural, mas cada vez mais será. A população da Índia continuará a crescer partindo dos atuais 1 bilhão 450 milhões de habitantes. Leva tempo para que a redução no número de nascimentos se traduza em uma diminuição da população total. O governo teme que a Índia envelheça antes de enriquecer, que o país esteja seguindo um caminho semelhante ao da China, onde a população já atingiu o pico e está começando a diminuir. Alguns políticos estão oferecendo dinheiro para incentivar os indianos a terem mais filhos, justamente com receio de que a estabilidade populacional não seja alcançada. Professora Ângela Correia da Silva, Faculdade São Leopoldo, Mandique.
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7: Os fortes ventos que atingiram o estado de São Paulo provocaram a morte de 3 pessoas. A orientação da Defesa Civil é que, durante as rajadas, a população procure abrigo em locais seguros e evite áreas de risco.
12: São Paulo registrou 3 mortes relacionadas aos fortes ventos nesta quarta-feira. De acordo com a Defesa Civil do estado, entre as vítimas estão um homem em situação de rua, que morreu após ser atingido pela queda de uma árvore em Santos, no município de Cesário Lange. Uma árvore caiu sobre um carro e vitimou um motorista. E em São Sebastião, um pescador morreu após sua embarcação naufragar. A orientação é que, em situações de vento forte, a população se abrigue em locais seguros e não fique perto de estruturas frágeis e áreas com risco de queda de objetos, além de acompanhar os alertas emitidos pelos canais oficiais. Na tarde desta quarta-feira, a Defesa Civil de São Paulo emitiu um alerta de fortes rajadas de vento na capital paulista. No sudoeste do estado, foram registrados ventos de mais de 120 km por hora. A chegada de uma frente fria pode provocar chuvas fortes na região metropolitana e na Baixada Santista, além de rajadas de vento. Também há alerta para descargas elétricas e ressaca do mar nas áreas litorâneas. A frente fria também é sentida no Rio de Janeiro. A capital fluminense registrou fortes rajadas de vento. No aeroporto do Galeão, o vento passou de 100 km por hora, segundo a Rede Met, a rede de meteorologia do Comando da Aeronáutica. De acordo com o Centro Integrado de Mobilidade Urbana, a falha de energia elétrica na cidade, que causou apagão em vários bairros, levou à interrupção da circulação de trens em todo o sistema metroviário. Com informações do INMET, o Instituto Nacional de Meteorologia, da Rádio Nacional em São Paulo, Sara Kines.
7: E o ex-jogador atacante Tássio, que teve passagem pelo Botafogo, também morreu ontem, aos 41 anos, após ser atingido pelo desabamento de um muro durante a forte ventania que atingiu o Rio de Janeiro. Ele estava acompanhado de um amigo, que também morreu no local. A cidade registrou rajadas de vento superiores a 90 km por hora. E a ventania também provocou outros transtornos na cidade e levou o Botafogo a cancelar compromissos programados no estádio Nilton Santos.
10: E agora a gente confere como fica o tempo hoje com Regiane Toselli. Bom dia.
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13: Oi, Gabi. Oi, Jaque. Bom dia. Bom dia aos ouvintes da Conecta. A quinta-feira começa com muitas nuvens e ventos vindos de sudeste em boa parte do estado de São Paulo. Apesar do aumento da nebulosidade, não há previsão de chuva forte, mas não se descartam chuviscos isolados em algumas regiões. Em Campinas, o sol aparece entre muitas nuvens durante o dia, com períodos de céu nublado. À noite, o tempo segue com bastante nebulosidade. As temperaturas ficam entre 17 e 27 graus. Em Casa Branca, o cenário é parecido. Sol entre muitas nuvens ao longo do dia e os termômetros variam entre 16 e 29 graus. Já em Piracicaba, o dia também será de sol com muitas nuvens e céu nublado em alguns períodos. Os ventos chegam a 10 km por hora. Em Jaboticabal, as temperaturas variam entre 17 e 30 graus. E em Águas de Lindóia, a mínima prevista é de 13 graus, com máxima de 27. Regiane Toselli para o Jornal Manhã Conecta.
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7: Agora são 7:24 e você confere notícias da sua região.
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7: O Supremo Tribunal Federal suspendeu a reintegração de posse de um imóvel no Jardim Novo Campos Elísios, em Campinas, que abriga 17 pessoas em situação de vulnerabilidade. Quem explica é Baltazar Júnior.
14: A decisão liminar do ministro Alexandre de Moraes impede a retirada das famílias até que o caso seja analisado definitivamente pelo STF. A disputa começou após o proprietário pedir a desocupação do imóvel por causa de uma dívida de mais de R$34 mil em aluguéis atrasados. Durante o processo, a justiça constatou que o antigo bar havia sido transformado em moradias ocupadas por 7 famílias, entre elas crianças, uma gestante e um idoso. Na decisão, Moraes afirmou que a reintegração de posse não seguiu as diretrizes do STF para desocupações coletivas, que exigem tentativa de mediação e garantias de moradia digna para pessoas em situação de vulnerabilidade. O caso agora será analisado pelo ministro Cristiano Zanin, que vai decidir sobre a manutenção ou não da suspensão. De Campinas, Baltazar Júnior.
10: Uma igreja centenária de Santa Cruz da Estrela, um distrito de Santa Rita do Passa Quatro, está mobilizando moradores e fiéis para conseguir voltar a receber celebrações. E quem conta essa ação é Renato Hi-Fi.
15: O templo, construído em 1916, foi interditado há cerca de 4 anos depois que rachaduras e problemas no solo colocaram a estrutura em risco de desabamento. O local tem grande valor histórico para a comunidade. Foi palco do casamento do compositor Zequinha de Abreu e também recebeu celebrações como Padre Donizete. Após uma força-tarefa dos moradores, a primeira etapa da obra com reforço das fundações foi concluída e a igreja está segura. Agora o desafio é arrecadar cerca de R$200 mil para finalizar a reforma interna e os acabamentos. A comunidade tem feito festas, quermesses, rifas e campanhas para conseguir recursos. Enquanto isso, as missas continuam sendo realizadas de forma improvisada no salão paroquial. Os moradores dizem que o sonho é devolver à igreja a importância que ela sempre teve para o distrito. Da Conecta em Porto Ferreira, Renato Hi-Fi.
7: A gente acabou de falar sobre uma suspensão de reintegração de posse em Campinas e a Justiça de Marília também suspendeu temporariamente ação de reintegração de posse movida pela concessionária Rumo contra moradores que ocupam uma área ferroviária no distrito de Padre Nóbrega. Gisele Vequim.
16: A decisão foi tomada após uma audiência de conciliação realizada no Fórum de Marília, que terminou sem acordo. A empresa propôs que os ocupantes deixassem o local voluntariamente em até 60 dias, mas a proposta foi recusada pelos moradores. Com isso, o juiz determinou que a Prefeitura de Marília passe a integrar o processo e também autorizou que um oficial de justiça vá até a área para identificar todos os moradores que ainda não constam na ação. Essas pessoas deverão ser oficialmente notificadas e terão o direito de apresentar defesa. Caso algum ocupante não seja localizado, a convocação poderá ser feita por edital. Segundo o Ministério Público, é fundamental que todos os moradores sejam identificados e tenham a oportunidade de se manifestar. Com isso, o processo fica suspenso até que essas etapas sejam concluídas. Da Conecta Marília, Gisele Vequim.
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7: A seguir, sancionada a lei que cria débito automático de pensão.
10: E a ANAC limita a venda de passagens aéreas de companhia argentina no Brasil.
7: Agora às 7h28.
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17: Em Mogi Guaçu, agora 18 graus.

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3: A Polícia Civil descobriu e desmantelou uma central de golpes que funcionava em um prédio de 4 andares no centro de Guarulhos, na Grande São Paulo. E no local, 22 pessoas foram presas em flagrante. Segundo a investigação, o grupo aplicava golpes como do falso advogado, do falso gerente de banco e também oferecia empréstimos em cobrança de juros abusivos. Os suspeitos trabalhavam em estações com notebooks e celulares, seguindo uma divisão de tarefas e uma hierarquia definida.
4: De acordo com a polícia, a operação era comandada por 2 pessoas e funcionava de forma organizada, com câmeras de segurança monitorando todo o prédio. Durante a ação, foram apreendidos 25 celulares, 8 notebooks, documentos, centenas de chips de telefonia e 4 motocicletas. Ainda segundo os investigadores, alguns equipamentos foram quebrados pelos próprios suspeitos no momento da abordagem, numa tentativa de destruir provas. Agora, o objetivo dos policiais é identificar outras vítimas e descobrir se o grupo tem ligação com outros golpes aplicados em diferentes regiões.
3: O presidente Lula sancionou uma lei que cria o chamado Pix Pensão, que é um sistema que permite a transferência automática da pensão alimentícia para a conta de quem tem direito a receber. E com a nova regra, a pessoa que recebe a pensão poderá pedir à Justiça que o pagamento seja feito automaticamente todos os meses.
4: Na data determinada, o banco fará o débito diretamente da conta de quem deve pagar e depositará o valor na conta do beneficiário ou de seu representante legal. Se não houver dinheiro suficiente na conta, a instituição financeira deverá comunicar a situação à justiça, que poderá bloquear outros bens e valores do devedor até quitar a dívida. Segundo os defensores da medida, o objetivo é reduzir a inadimplência, evitar que o beneficiário precise recorrer à justiça todos os meses para cobrar o pagamento e garantir mais segurança financeira para quem depende da pensão.
3: E além dessa lei, Lula também sancionou outra norma que obriga a divulgação do telefone Ligue 180, que é o canal de denúncia e orientação para mulheres vítimas de violência. O número deverá ser divulgado em locais de grande circulação, como escolas, hospitais e transportes públicos, para ampliar o acesso ao serviço e facilitar as denúncias.
4: Ainda não renegociou as dívidas pelo Desenrola 2.0 ganhou mais tempo. Agora, o prazo para aderir ao programa vai até o final de agosto.
5: Mais tempo para renegociar as dívidas. O prazo do programa Desenrola 2.0 foi estendido até o final de agosto. A medida foi anunciada nesta terça-feira. O programa venceria na próxima semana, mas o novo período de vigência vai até o dia 31 do próximo mês. Com a prorrogação, consumidores com pendências financeiras terão cerca de mais um mês para regularizar a situação junto às instituições bancárias, explicou o ministro da Fazenda, Dario Durigan.
6: Esse prazo adicional vai ser importante, inclusive, para que as pessoas que hoje estão tentando acessar os programas de moto, de carro, para trocar sua moto, trocar seu carro, possam resolver eventuais pendências que têm nos bancos previamente, que é usar o desenrola, para depois se enquadrar nas condições para as operações de carro e moto também poderem fazer jus a essas obrigações.
5: Ainda de acordo com Durigan, a extensão do cronograma não demanda novos recursos do Fundo de Garantia de Operações. Ou seja, do ponto de vista fiscal ou impacto direto ao Tesouro Nacional, não gera mais custos.
6: Isso não demandará novos aportes ao FGO, então é sem custo adicional do ponto de vista fiscal. E as condições do programa, elas se mantêm as mesmas do que foi originalmente anunciado. Então, portanto, não tem nenhuma restrição ou ampliação ou alteração com relação ao que a gente apresentou no novo Desenrola Brasil originalmente.
5: Até agora, mais de 9 milhões de famílias foram atendidas pelo programa. 2,5 milhões renegociaram

0: Pagaram as dívidas bancárias com pagamento à vista. Mais de 1,5 milhão optaram pelo parcelamento e 5 milhões de pessoas tiveram o nome de inadimplentes retirados por causa de débitos de pequeno valor, embora a dívida continue para renegociação futura. A expectativa é que, com um mês adicional de prazo, o total de beneficiários do Desenrola chegue a 10 milhões. A publicação oficial da nova data limite deve ser feita até sexta-feira. Da Rádio Nacional em São Luís, Gabriel Correa.
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2: O dólar fechou o último pregão cotado a R$5,10, com uma queda de 0,12%. E essa desvalorização foi influenciada pela alta do preço do petróleo, que costuma favorecer o real, já que o Brasil é um grande exportador da commodity. Os investidores também acompanharam a expectativa pela decisão de juros do Banco Central dos Estados Unidos. Já o euro terminou o dia cotado a R$5,86. E no mercado de ações, o índice Bovespa registrou uma queda de 1,5%. Operando aos 173.885 pontos.
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3: Oi, ouvintes. Existe uma máxima na economia. Quando o benefício é privado e a conta é pública, tem alguém fazendo um ótimo negócio, mas às custas de todos os outros. É exatamente o que pode acontecer com o projeto de lei 5.017. Ele chegou ao Senado para ampliar os descontos na tarifa de energia elétrica para atividades rurais com irrigação, aquicultura e uso de poços semiartesianos. Só que no caminho, ele ganhou uma coleção de jabutis para atender interesses muito mais amplos do setor elétrico. No jargão político de Brasília, os jabutis são dispositivos incluídos em um projeto de lei sem relação com o texto original, geralmente aproveitando a tramitação de uma proposta para aprovar assuntos de interesse específico. O problema é que esses jabutis no projeto de lei 5.017 não são gratuitos. Estamos falando de termoelétricas contratadas compulsoriamente, pequenas hidrelétricas, da expansão de gasodutos e infraestrutura de gás. Em alguns casos, o consumidor será obrigado a pagar por essa energia, mesmo que jamais a utilize. Segundo estimativas, esse conjunto de medidas pode acrescentar pelo menos R$44 bilhões por ano às contas de luz a partir de 2032. Em projeções de longo prazo, a fatura pode alcançar R$1 trilhão. E ainda um outro absurdo enorme nisso tudo. O Brasil possui uma das matrizes elétricas mais renováveis do planeta, com abundância de hidrelétricas, crescimento acelerado de energia eólica e solar e grandes reservas de gás no pré-sal. Mesmo assim, continuamos criando obrigações artificiais, subsídios e contratos que elevam o custo da eletricidade. O Congresso não deveria transformar o planejamento energético em balcão de demandas setoriais. Decidir onde construir usinas, gasodutos e linhas de transmissão exige estudos técnicos, projeções de demanda e avaliação do interesse público. Porque, no fim, o consumidor nunca participa dessa negociação dos privilégios, mas certamente participará compulsoriamente do pagamento dessa conta.
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2: O PT foi o partido que mais investiu em anúncios no Facebook e no Instagram nos últimos 3 meses, segundo dados da própria Meta, empresa dona das duas redes sociais. Entre o fim de abril e o fim de julho, o partido gastou cerca de R$2,3 milhões em publicidade nas plataformas. Em segundo lugar, aparece o Republicanos, com aproximadamente R$1,9 milhão, seguido pelo PL, que investiu cerca de R$848 mil. Na sequência do ranking estão partidos Missão, MDB, PSB e PSD, todos com investimentos menores em anúncios. Quando o levantamento considera não só os partidos, mas também os candidatos individualmente, o PT continua na liderança. Depois aparecem nomes como Tarcísio de Freitas, candidato ao governo de São Paulo, e Renan Santos, candidato à presidência. Os dados são da Biblioteca de Anúncios da Meta, que levam em conta apenas propagandas classificadas como conteúdo político, eleitoral ou sobre temas sociais, publicados no Facebook e no Instagram, entre 28 de abril e 26 de julho desse ano. A Agência Nacional de Aviação Civil, a ANAC, limitou a venda de passagens da companhia aérea argentina Flybond no Brasil, após identificar problemas operacionais e um alto índice de cancelamento de voos. A decisão começou a valer ontem e foi tomada para proteger os passageiros. Segundo a agência, 79% dos voos da empresa foram cancelados entre os dias 1º e 27 de julho, além de haver redução nas operações e aumento das reclamações sobre atendimento, reembolsos e mudanças de voos.
4: E com a medida, Flybond está impedida de vender passagens para novos destinos nacionais de Florianópolis, Maceió e Salvador, além de não poder lançar novas rotas ou ampliar a frequência de voos no Brasil. A partir de 3 de agosto, também ficará suspensa a venda de bilhetes para a rota Buenos Aires-Rio de Janeiro pelo Galeão. Os passageiros que já compraram passagens não serão afetados pela restrição. Em caso de novos cancelamentos, a empresa continua obrigada a oferecer reacomodação gratuita ou reembolso integral em até 7 dias.
2: A ANAC informou que as restrições poderão ser retiradas caso a companhia comprove que conseguiu restabelecer a regularidade das operações e melhorar o atendimento aos clientes.
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4: E a FIFA abriu o cadastro para quem deseja atuar como voluntário na Copa do Mundo de 2027. Quem explica todo o procedimento é Gabriel Correia, da Rádio Nacional.
0: Uma boa notícia para quem está com saudade do Mundial de Futebol. Já é possível se registrar para tentar atuar como voluntário na Copa do Mundo Feminina da FIFA de 2027, que será realizada aqui no Brasil. A FIFA prevê cerca de 6 mil voluntários para ajudar nas operações do torneio, que acontecerá em junho e julho do ano que vem. Ao se registrar, o candidato seleciona uma das 8 cidades sede de preferência: Belo Horizonte, Brasília, Fortaleza, Porto Alegre, Recife, Rio de Janeiro, Salvador e São Paulo. A ajuda é necessária em cerca de 20 áreas, incluindo mídia e tecnologia, transporte e gestão e força de trabalho. Os voluntários atuam não apenas nos estádios, mas também em aeroportos, locais de treinamento, hotéis, entre outros. É necessário ter no mínimo 18 anos na hora da inscrição, ser brasileiro ou ter permissão para entrar no país durante a competição e domínio de português ou inglês. Saber outros idiomas é um diferencial. O voluntário não é remunerado, mas será fornecida alimentação, uniforme e suporte das equipes. O registro pode ser feito no endereço volunteer.fifa.com. Volunteer, no caso, voluntário em inglês. A pessoa receberá nas próximas semanas a notificação oficial da abertura das inscrições para atuar como voluntário na Copa do Mundo Feminina da FIFA de 2027. Da Rádio Nacional em São Luís, Gabriel Correa.
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4: 7h43, seguimos com mais notícias regionais.
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4: Um avião de pequeno porte caiu e pegou fogo na tarde de ontem em Mogi Mirim. O piloto, Leonardo Bezerra Pinheiro, de 25 anos, morreu no local. Ele era gestor de segurança e instrutor da Escola de Aviação Sport Pilot. A aeronave era um ultraleve experimental de construção amadora, fabricado em 2004. E segundo a Agência Nacional de Aviação Civil, esse tipo de avião não pode ser usado para voos comerciais ou de instrução. O proprietário da escola informou que o avião havia sido abastecido com pouco mais de combustível do que o necessário para um voo local. E ainda de acordo com ele, logo após a decolagem, o piloto teria perdido o controle da aeronave. A suspeita é de que as condições do tempo também possam ter contribuído para o acidente. No momento da queda, Mogi Mirim registrava rajadas de vento de até 60 km por hora. A Força Aérea Brasileira informou que investigadores do CENIPA estiveram no local para coletar informações e dar início à investigação.
2: E Ribeirão Preto recebe no próximo sábado, dia 1º de agosto, o Mutirão Nacional Meu Pai Tem Nome, que oferece atendimento gratuito para reconhecimento e investigação de paternidade. Os detalhes com Flávio Paradella.
5: As inscrições podem ser feitas até essa quinta-feira pelo site da Defensoria Pública do Estado de São Paulo. A ação busca garantir o direito à identidade e fortalecer os vínculos familiares com serviços de reconhecimento voluntário de paternidade, investigação comprovante de vínculo parental e regularização do registro civil. Durante o mutirão, também serão realizados exames de DNA, tentativas de conciliação entre as partes e orientações jurídicas, de acordo com a necessidade de cada caso. O endereço da Defensoria na internet é defensoria.sp.def.br. Com informações da Conect Ribeirão Preto, Flávio Paradela.
4: E a partir da próxima segunda-feira, dia 3 de agosto, Saema vai iniciar o corte no fornecimento de água de moradores de Araras, com contas em atraso entre 31 e 60 dias. As informações com Mônica Braga.
6: Segundo a autarquia, cerca de 8 mil residências podem ser afetadas. Antes da suspensão do abastecimento, os consumidores recebem uma notificação e têm até 30 dias para regularizar a situação. Quem quitar o débito até o meio-dia terá água religada no mesmo dia. Após esse horário, o serviço será restabelecido apenas no dia seguinte. A regularização deve ser feita presencialmente no Ganha Tempo e a taxa de religação é de R$72,82. O Saema informou ainda que já realiza cortes em comércios, indústrias inadimplentes desde o início de julho. Até agora, foram 64 cortes e cerca de 500 notificações emitidas. A autarquia também alerta que quem romper o lacre após o corte poderá receber multa, que varia conforme a categoria do imóvel. Já as famílias de baixa renda podem solicitar a tarifa social, que oferece descontos de até 50% na conta de água e esgoto, desde que atendam aos critérios do programa. Com informações da Conect FM em Araras, Mônica Braga.
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4: No próximo bloco, a Anvisa registra 5 canetas de semaglutida para diabetes.
2: E Katy Perry reage contra o uso de sua música em vídeo militar da Casa Branca.
4: 7h46.
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7: 7h47.
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0: Todos os serviços vinculados à Secretaria de Saúde de Itapira passaram a contar com uma única central de atendimento telefônico pelo número 20350100. A alteração busca eliminar problemas recorrentes com a antiga operadora, que repetidas vezes deixava inoperantes os telefones fixos de vários setores. Ao ligar para a central, o usuário será direcionado ao menu principal com 6 opções de atendimento.
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4: Dez para as oito.
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2: A Anvisa aprovou o registro de 5 novos medicamentos à base de semaglutida. A novidade acontece após o fim da patente da substância no Brasil, que abriu espaço para outras farmacêuticas desenvolverem versões próprias do medicamento.
11: A Agência Nacional de Vigilância Sanitária, a Anvisa, autorizou o registro de 5 novas canetas à base de semaglutida para o tratamento do diabetes. A informação foi divulgada nesta quarta-feira e reforça a ampliação da oferta desse tipo de medicamento no país. A decisão faz parte de um processo que começou em agosto de 2025, quando a agência passou a dar prioridade à análise de medicamentos com semaglutida e liraglutida. A medida atendeu a uma solicitação do Ministério da Saúde, com foco no fortalecimento do Sistema Único de Saúde e na ampliação do abastecimento do mercado brasileiro. Ao mesmo tempo, a Anvisa colocou em prática um plano com 125 ações para reduzir a fila de pedidos e acelerar a avaliação de novos medicamentos. Essa força-tarefa foi fundamental para dar mais agilidade às aprovações. Dos 24 medicamentos sintéticos e biológicos incluídos no edital lançado pela agência, 11 já tiveram análise concluída. O balanço resultou, até o momento, na autorização de 6 produtos. O processo de avaliação envolve diversas etapas, como estudos clínicos, análise técnica da documentação apresentada pelas empresas e inspeções nas linhas de produção estéreis, para garantir a qualidade e a segurança dos medicamentos. O aumento dos pedidos de registro de remédios dessa categoria está ligado ao desenvolvimento, em 2022, de versões sintéticas do hormônio GLP-1. Produzida em laboratório, a substância atua estimulando a fabricação de insulina pelo organismo e ajuda no controle da fome e da sensação de saciedade. Hoje, 68% de todas as solicitações de registro de dispositivos injetáveis para tratamento da obesidade e do diabetes protocoladas na Anvisa correspondem a medicamentos sintéticos. Outro fator que tem impulsionado a procura é o vencimento de patentes de alguns desses remédios nos últimos anos, o que abriu espaço para novos fabricantes e ampliou a concorrência no setor. Da Rádio Nacional, no Rio de Janeiro, Tatiana Alves.
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12: Hoje vamos falar dos exames necessários para a gente trabalhar com implantes. Os exames começam pela avaliação da saúde sistêmica do paciente, que é o momento que podemos verificar se há alguma contraindicação. A maioria das contraindicações são fatores sistêmicos, doenças crônicas, que precisam ser controladas antes dos procedimentos cirúrgicos do implante. Então, exames de sangue para saber a saúde geral são fundamentais. Os outros exames são exames de imagem, exames mais tecnológicos, como tomografias e radiografias a nível de consultório mesmo. Esses exames vão mostrar para nós se temos lesões em algumas regiões ou se o osso está apto, intacto para a colocação dos implantes. Eu sou Eduardo Santini, professor da São Leopoldo Mandique, CRO 62668.
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14: Bom dia, amigos. A rodada 21 do Brasileirão começou quente ontem à noite. No Beira-Rio, em Porto Alegre, o Flamengo voltou a jogar mal e ficou no empate com o Inter. Empate que só aconteceu por causa de uma vacilada quando o Colorado vencia por 1-0. Uma bola mal afastada pelo ala Matheus Bahia foi parar nos pés de Samuel Lino, que marcou para o rubro-negro carioca, decretando o empate em 1-1. Diante do que o time carioca apresentou, apenas um pontinho dos males foi o menor. Mas o plano era ganhar e torcer por um tropeço do Palmeiras no Barradão, em Salvador, o que não aconteceu. Graças aos erros dos árbitros de campo e de vídeo, o Verdão acabou sendo beneficiado. Primeiro, porque Maurício deveria ter sido expulso aos 28 minutos, depois de acertar uma cotovelada no rosto do zagueiro Kaká. Ele recebeu apenas cartão amarelo do árbitro Alex Gomes Stefano. E aos 36 minutos, o zagueiro Kaká, vítima no primeiro lance, deu um carrinho, de certa forma, violento e acabou pegando as pernas de João Arias com a sola da chuteira. Para o árbitro de campo, normal, até ser chamado pelo árbitro de vídeo para revisar o lance e optar pela expulsão do zagueiro do Vitória. Para muitos analistas, o cartão amarelo, nesse caso, estava de bom tamanho. Partida paralisada, tumulto no gramado, quando no meio da confusão o zagueiro Luan Cândido, inconformado com a expulsão de Kaká, fez um sinal de roubo com as mãos, que foi identificado pelo VAR. Aí o árbitro foi novamente chamado, não teve dúvida para aplicar o segundo cartão vermelho depois de ver a imagem, e dessa vez indiscutível, deixando o Vitória com 9 jogadores, facilitando as coisas para o Palmeiras, que enfiou 4-0 no time baiano. E volta de Salvador mais líder, né? Abrindo boa vantagem sobre o Flamengo. Palmeiras agora com 47 pontos e o Flamengo com 39 e um jogo a menos para cumprir. Nas outras duas partidas da noite, tínhamos disputas diretas na parte de cima e na parte de baixo da tabela de classificação. Primeiro, falar aqui do Mirassol, que está reagindo no campeonato e, com a vitória de ontem sobre o clube do Remo, finalmente deixou a zona do rebaixamento, subindo para a 14ª colocação com 23 pontos, ultrapassando Santos e Inter, que vem logo atrás com 22, e jogando o Grêmio para a zona do rebaixamento. E no Rio, Fluminense e Bahia ficaram no 0-0. E com o resultado, o tricolor carioca permaneceu na 4ª colocação e o Bahia, com mais um pontinho, saiu da 6ª para a 5ª posição. Hoje, mais 2 jogos pelo Brasileirão. 19:30 na Neoquímica Arena, o Corinthians, que está em 9º lugar com 28 pontos e lutando para se aproximar do pelotão da frente, recebe o bom Atlético Paranaense, 3º colocado, que está fazendo realmente uma grande campanha. E pela Copa Sul-Americana, Vasco 1, Independiente de Medellín 0. Bragantino 1, Sporting Cristal 0 e Cienciano 4, Lanús 0. Vasco, Bragantino e Cienciano classificados para as 8ª de final. Hoje jogam Grêmio e Bolívar, Caracas e Santa Fé e O'Higgins contra Boca Juniors para definir os 3 últimos que vão avançar para a próxima fase. Tenham todos um bom dia. E até amanhã.
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4: A cantora Katy Perry criticou o uso de firework em um vídeo publicado pela Casa Branca no TikTok com imagens de ataques militares. Katy disse que ficou profundamente indignada e furiosa ao ver a canção sendo usada como trilha sonora. Segundo a artista, ela não foi consultada e não autoriza a associação da música a esse tipo de conteúdo. Lançada em 2010, Firework é uma das músicas mais conhecidas da cantora e tem uma mensagem de esperança, autoestima e força interior. Por isso, Katy afirmou que o uso da canção em cenas de destruição e violência contraria completamente o que ela representa.
13: O perfil oficial da Casa Branca no TikTok costuma usar memes, trends e referências da cultura pop para se comunicar com o público. E a reclamação de Katy Perry não é um caso isolado. Outros artistas também já criticaram o uso de suas imagens ou músicas em publicações do governo Trump. No ano passado, Sabrina Carpenter reclamou do uso de imagens dela
2: um vídeo sobre prisões de imigrantes. Olivia Rodrigo também passou por uma situação parecida, após ter uma música usada em uma publicação com mensagens anti-imigratória. A Casa Branca não se manifestou sobre a crítica de Katy Perry.

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1: E quem nos acompanha pelo rádio aplicativo continua com a Gisele Bequim no Start Conecta. Uma ótima quinta-feira.

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1: 8 horas, bom dia.
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3: O primeiro circuito off-road será realizado no dia 1 de agosto em Mogi Mirim, marcado para a estreia de uma nova prova esportiva no município. Com largada às 7 horas na Fazenda Salom, o evento oferecerá percursos de 5 quilômetros e 10 quilômetros para a corrida, além de uma caminhada de 5 quilômetros em trajetos rurais, voltados a atletas e praticantes de atividade física que buscam contato com a natureza. As inscrições podem ser feitas pelo site da Podium Chip.
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6: Muito bom dia para você que sintoniza a Conecta FM, manhã de quinta-feira, 30 de julho. E a partir de agora, você curte música boa, informação na medida certa e os grandes clássicos da música mundial. Chegando por aqui, James Blunt.

0: Ouvimos de 1988 a Ha, Stay on Dizzy Roads, e de 2026, super recente, Paulo Miklos e a sua versão de O Sal da Terra. Na Conecta FM, a diferença é a música. Tem muito mais pra você.
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3: Em Mogi Guaçu, agora 21 graus.
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7: Estamos ao vivo na Conecta FM com a programação mais gostosa que você já conhece. Aumenta o volume, Mariah Carey, Me.

0: Essa é a Love, da Joss Stone, sucesso de 2022. Tudo o que você ama ouvir, toca na Conecta FM.
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2: 8:37.
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4: A Prefeitura de Holambra está com inscrições abertas para o módulo 2 do curso de liderança e empoderamento, voltado a mulheres com deficiência. A formação tem como objetivo fortalecer a autonomia, a inclusão e o desenvolvimento pessoal e profissional das participantes. As inscrições podem ser feitas por meio do link disponibilizado pela Prefeitura. As aulas serão realizadas nos dias 17, 19, 24, 26 e 31 de agosto, das 19 às 22 horas.
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0: Esse é o Start Conecta, o melhor jeito de começar o seu dia. Excelente manhã pra você. Talk, talk, it's my life.

0: Ouvimos James Bay, Hold Back the River, na primeira hora do Start Conecta. Muito obrigada pela sua companhia. Seguimos juntos até o meio-dia.
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2: John Rivers, um cantor sensacional, roqueiro de primeira, fez muito sucesso em 60, 70, 80 e animou muitas festinhas, hein? Agora, Johnny Rivers, com carinho. White Shade of Pale.

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4: 9:05.
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10: Hoje é quinta-feira. Quem tá aqui na sintonia da Conecta FM sou eu, Gisele Vequim. Até o meio-dia com o que há de melhor em música. Aumenta o volume pra curtir Adele, Rolling the Deep.

0: De 1979, a gente ouviu And the Beat Goes On, do The Whispers. Música de qualidade você ouve aqui na Conecta FM. Já as notícias você recebe com a Jaqueline Bonum. É com você, Jaque. Bem-vinda.
1: Oi, Gisele. Bom dia. Boa quinta-feira. Começo falando que o presidente da Argentina, Javier Milei, assinou um decreto que permite barrar a entrada ou expulsar do país estrangeiros que promovam ou incentivem mensagens de ódio, discriminação ou violência contra argentinos por causa da nacionalidade. A medida também prevê punições para atos considerados ofensivos aos símbolos nacionais. Segundo o governo argentino, a decisão foi tomada em resposta a recentes manifestações de hostilidade contra o país. As regras da medida ainda serão definidas pelas autoridades. Já já eu volto com mais notícias.
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4: Em Mogi Guaçu, agora 22 graus.

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2: A Prefeitura de Mogi Mirim iniciou uma nova etapa do atendimento aos pets, com descentralização dos serviços clínicos veterinários para cães e gatos. Por meio de uma unidade móvel, a Secretaria de Bem-Estar Animal levará atendimento diretamente aos bairros, ampliando o acesso da população aos serviços e aproximando o poder público dos tutores. A unidade conta com um atendente e um médico veterinário.
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5: Seguimos com a trilha sonora da sua vida na Conecta FM Ultranator.

0: com o Spade, The One. Esse é o Start Conecta e por aqui, música de qualidade, informação na medida certa e muita alegria na sua manhã.
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3: Faltam 16 para as 10.
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2: A ausência de pacientes em consultas agendadas continua sendo um dos principais desafios enfrentados pela Rede Pública de Saúde de Mogi Guaçu. Um levantamento da Secretaria de Saúde mostra que nas unidades básicas de saúde e nas unidades de saúde da família foram ofertadas 16.810 consultas em maio, das quais 11.583 foram realizadas. As demais não aconteceram devido à ausência dos pacientes, o que representa uma taxa de 31% de absenteísmo.
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0: E eu tô de volta na programação da Conecta FM e tem trilha sonora pra te acompanhar nessa manhã. Pra abrir mais uma sequência de música boa, eu particularmente adoro essa música, Bill Withers, de 1985. Aumenta esse volume, Something That Turns You On.

0: Brothers, What a Fool Believes. Fechando mais uma hora de música de qualidade. Sucesso atrás de sucesso na Conecta FM.
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3: 10 horas e 2 minutos.
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0: Tudo o que você ama ouvir toca na Conecta FM em alto e bom som. Aumenta o volume, James Taylor, Handyman.

0: Shawn Mendes, Stitches, sucesso de 2015. A Jaqueline Bonon volta direto da redação ao Start Conecta. É com você, Jaque.
1: Oi, Gisele. Tô de volta para falar que o governo federal sancionou duas novas leis para ampliar a proteção às mulheres. A primeira cria o chamado Pix Pensão, que prevê a transferência automática de pensão alimentícia da conta do devedor para a do beneficiário quando não houver desconto em folha. Já a segunda determina a divulgação do canal Ligue 180 em escolas, hospitais, repartições públicas, meios de transporte e outros locais de grande circulação. A medida busca tornar o canal mais conhecido e facilitar o acesso das vítimas à rede de proteção. Você acompanha mais notícias daqui a pouquinho.
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4: Em Mogi Guaçu, agora 23 graus.

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2: A Prefeitura de Mogi Mirim iniciou uma nova etapa do atendimento aos pets, com descentralização dos serviços clínicos veterinários para cães e gatos. Por meio de uma unidade móvel, a Secretaria de Bem-Estar Animal levará atendimento diretamente aos bairros, ampliando o acesso da população aos serviços e aproximando o poder público dos tutores. A unidade conta com um atendente e um médico veterinário. 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
4: Seguimos com música de qualidade no seu dial, The Alan Parsons Project. Bom dia.

0: Na sequência, na Conecta FM, a gente ouviu Sarah McLachlan, Aria e também Gavin James, All My Life, Miley Cyrus, Angels Like You. Excelente manhã pra você.
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2: Faltam 20 para as 11.
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0: Todos os dias, das 8 ao meio-dia, você aumenta o volume para curtir o Start Conecta comigo, Gisele Vequim, e essa programação musical deliciosa. Bora curtir o som do Benjamin Orr, Stay the Night.

0: Ouvimos Tom Gregory, Hate Be You. 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
1: Esportes com Oliveira Andrade.
2: O atacante Paulinho voltou a desfalcar o Palmeiras com uma entorse no tornozelo esquerdo que sofreu domingo no seu primeiro jogo como titular no Palmeiras após 441 dias em tratamento. Paulinho ficou fora do jogo de ontem contra o Vitória em Salvador. São apenas 25 jogos para o atacante em quase 20 meses de contrato com o Verdão.
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3: 11:01.
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0: Excelente manhã de quinta-feira para você, para todos nós. O dia tá só começando e na Conecta tem música boa. Sabrina Carpenter, Fatter.

0: Sucesso acústico do Scorpions Drive de 2001. Que delícia de programação, que vibe boa. É sempre bom ter a sua companhia aqui comigo na Conecta. A Jaqueline Bonon volta direto da redação ao Start Conecta. É com você, Jaque.
1: Oi, Gisele. Olha só que legal. Uma chuva de meteoros poderá ser observada na madrugada dessa sexta-feira, durante o pico da chuva Delta Aquáridas do Sul. Será possível ver até 25 meteoros por hora. E apesar da lua cheia reduzir a visibilidade dos mais fracos, os mais brilhantes ainda poderão ser vistos. Segundo a Agência Espacial Brasileira, a observação começa por volta da 1h30 da manhã e pode ser feita a olho nu sem a necessidade de telescópios ou binóculos. A recomendação é procurar um local escuro, longe da iluminação das cidades. Você acompanha mais notícias durante a programação da Conecta FM e nas nossas redes sociais.
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4: Em Mogi Guaçu, agora 24 graus.

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2: O consórcio intermunicipal CEMIL para o desenvolvimento sustentável está com inscrições abertas para cadastro reserva de profissionais que atuarão na Casa da Mulher em Mogi Guaçu. Todas as contratações serão feitas em regime CLT. Os interessados têm até o dia 10 de agosto para se cadastrar pelo site Sigma RH, organizadora do certame. A taxa de inscrição é de R$ 33,35 para todos os cargos. 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
4: Música de qualidade, informação na medida certa e alegria que você merece. Dá um grau no volume que tá chegando. Yes!

0: Fechando a nossa manhã, encerrando o Start Connecta em alto astral, a gente ouviu Paul McCartney, Hope of Deliverance, de 93. E de 2003, a gente curtiu Jack Johnson, Times Like This. Muito obrigada pela sintonia, é uma delícia ter você por aqui. A gente se encontra pela programação, continua mandando mensagem, a gente adora receber no @ConectaFM. E agora, vai começar o Playlist Conecta com a Joy Welch. Uma linda tarde pra você. Tchau, tchau.
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2: 11:59.
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4: Boa tarde, cheguei aqui para deixar essa sua tarde cheia de música boa. Eu sou a Joy Welsh, este é o Playlist Conecta. Estamos na melhor Conecta FM, onde toca tudo que você mais ama. E nesta quinta-feira, 30 de julho, tá acabando o mês já, gente, de 2026. A gente vai receber os melhores artistas e os hits e sucessos de todos os tempos. E a gente já começa com Boyce Avenue, Mirrors.

0: Conecta FM, a rádio dos melhores ouvintes, e acabou de rolar o som de Seal, Stand By Me, ao vivo. Que música linda! Cássia Eller com Malandragem e ainda Matt Simons, Catch and Release. Tudo isso e muito mais no Playlist Conecta.
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4: Em Mogi Guaçu, agora 24 graus.
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2: A Prefeitura de Mogi Mirim publicou a licitação para a reforma completa da ETEC Pedro Ferreira Alves, orçada em cerca de 22 milhões de reais. A obra representa o maior investimento já destinado à unidade, que atende mais de 2 mil estudantes da região. A publicação do edital marca o avanço de um processo iniciado há cerca de 2 anos, resultado de articulações junto ao governo do estado e ao Centro Paula Souza. 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
4: Bem-vindo ao Playlist Conecta, direto da melhor, Conecta a FM dos melhores ouvintes. E a gente segue com História, Memória, Hit Dançante e Fleetwood Mac com Dreams.

0: Você ouviu o som da diva, eternamente diva, Cyndi Lauper, I Drove All Night. E a gente vai para um breve intervalo comercial, mas já já está de volta.
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2: Meio-dia e 43 minutos.
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0: Seguimos no playlist Conecta com o melhor da música para você. The Farm, All Together Now.

0: Fechando a primeira hora do Playlist Conecta, ao som de Felix Jerren com Ain't Nobody, teve Sam Smith com Dancing with a Stranger e ainda a Brasilidade com Caetano Veloso, Eclipse Oculto. E agora a gente vai ouvir o Flashback com José Luiz.
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2: Uma música muito gostosa de ouvir. Paul Young, Love's in the Air.

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1: Uma hora e dois minutos.
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5: Este é o Playlist Conecta, na melhor rádio do seu dial, Conecta FM. Eu sou a Joy Welsh e te acompanho aqui com música boa até as 4 da tarde. Chegando Sabrina Carpenter, Feather.

0: Você ouviu o som de Tim Maia com Aquele Abraço. Teve Carly Simon com You Know What To Do e 10,000 Maniacs com More Than This. E agora eu vou convidar a nossa jornalista Gabriela Rando para nos atualizar das notícias do Brasil e do mundo. Boa tarde, Gabi.
1: Olá, Joy. A Receita Federal abriu um novo leilão de mercadorias apreendidas ou abandonadas, com itens que vão de eletrônicos, como iPhones e notebooks, até veículos. Os lances já podem ser feitos de forma online, por meio do sistema eletrônico do órgão. Para participar, é preciso ter mais de 18 anos, possuir CPF regular e conta gov.br com nível de segurança prata ou ouro. O acesso é feito pelo sistema ECAC. O processo ocorre em duas etapas. Primeiro, o envio de propostas dentro de um prazo e depois a fase de lances entre os participantes classificados. É importante lembrar que os itens comprados por pessoas físicas não podem ser revendidos, sendo destinados apenas para o uso próprio. E já, eu volto com mais informações.
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4: Em Mogi Guaçu, agora 25 graus.
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2: A Prefeitura de Mogi Mirim está com inscrições abertas para o chamamento público destinado ao preenchimento de 14 vagas nas feiras livres e na feira do produtor do município. Os interessados podem se inscrever entre os dias 3 e 6 de agosto, das 8 às 16 horas, na Secretaria de Desenvolvimento Rural, localizada na Rua 7 de Setembro, 894, no bairro Aterrado. O início das atividades está previsto para a segunda quinzena de agosto.
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6: Chegando ela, Madonna, com Cherish, no playlist.

0: Quem passou por aqui foi Leona Lewis com Bleeding Love. 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
2: 1:43.
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0: Conecta FM, este é o Playlist Conecta e a gente segue com música boa, sucesso atrás de sucesso em minha companhia, lógico, Joy Welch, até às 4 da tarde e a gente vai com a melhor opção musical pra você, Harry Styles, Golden.

0: Encerramos a segunda hora com o time da pesada aqui. Ah, essa diva dançante da década de 80, Sônia, You Never Stop Me Loving You. Teve Vance Joy com Missing Piece e ainda Kylie Minogue, All the Lovers. 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
2: 2:03.
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0: Você está na melhor. Conecta FM com 24 horas de música ao vivo, sempre pra você por aqui. Michael Jackson.

0: Você ouviu o sucesso atrás de sucesso aqui no Playlist Conecta. E o que rolou foi o som de Hubas Tank, The Reason, teve Djavan com Eu Te Devoro e Hollow Calves com Purple. E vem a Gabriela Rando nos dar mais notícias. É com você, Gabi.
1: Olá, Joy. Voltei com mais notícia. O Tribunal Regional Eleitoral de São Paulo decidiu multar o presidente Lula em R$15 mil por propaganda eleitoral antecipada. A decisão foi tomada após uma fala do presidente durante um evento realizado em maio na capital paulista. Na ocasião, segundo a Justiça Eleitoral, Lula teria feito um pedido de votos para as então pré-candidatas ao Senado, Marina Silva e Simone Tebet, antes do período oficial de campanha. De acordo com o entendimento do tribunal, a declaração configurou solicitação explícita de apoio eleitoral fora do prazo permitido pela legislação. E além da multa, também foi determinada a retirada do vídeo com o discurso dos canais oficiais do governo. E já eu trago outras informações.
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4: 2:22.

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1: 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As prefeituras de Mogi Guaçu e Mogi Mirim iniciaram nesta semana as atividades da Casa da Mulher, serviço de acolhimento institucional para mulheres vítimas de violência. A unidade passa a integrar a rede de proteção social especial dos dois municípios, oferecendo acolhimento humanizado a mulheres em situação de risco decorrente da violência doméstica. O endereço será mantido sob sigilo para garantir a segurança das acolhidas.
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4: Seguimos com Nars Barkley, Crazy.

0: Você ouviu o som de Pet Shop Boys com Alone Again Naturally, em dueto com Elton John, e também teve Taylor Swift e George Benson. 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
2: 2:39.
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8: E aqui tem música, tem história, tem carinho no ar. E a Conecta FM é só sucesso atrás de sucesso, tudo pra você. Kitty Tunstall, Suddenly I See.

0: Finalizando mais um bloco do Playlist Conecta, com um som de sucesso, música boa de verdade, teve The Wonders, The Thing You Do, do filme O Sonho Não Acabou. Teve Mihail com Who Are You e também Heart, All I Wanna Do Is Make Love To You.
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3: 3:01.
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0: Abrindo a última parte do Playlist Conecta na sua melhor rádio, Conecta FM, a rádio dos melhores ouvintes. Tudo que é melhor, tudo que é bom, a gente toca aqui só pra você. Chegando Nelly Furtado, All Good Things.

0: Você acaba de ouvir aqui no Playlist Conecta Jack Savareri, teve Cidade Negra e Hooverphonic. E agora, mais uma vez, chegando Gabriela Rando. Quais são as notícias, Gabi?
1: Olá, Joey, estou de volta. Três filhotes de lobo-guará estreiam nesta quinta-feira na área de visitação do Zoológico de São Paulo. Nascidos há pouco mais de 2 meses, os irmãos deixaram a área técnica do espaço, onde passaram as primeiras semanas de vida sob cuidados da mãe e de equipes de biólogos e veterinários, e agora podem ser vistos pelo público. Os filhotes nasceram em 26 de maio e são filhos de Pitanga e Caju, casal que participa do programa de conservação da espécie, mantido pelo Zoológico de São Paulo. Esta é a segunda ninhada dos dois. Em 2025, eles já haviam se tornado pais de outros 2 filhotes. E, Joey, eu fico por aqui, mas a qualquer momento eu volto com outras informações direto da nossa redação. E quem quiser também pode acessar as redes sociais da Conecta FM.
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0: 3 horas e 23 minutos.

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5: Chegando Hail Steinfeld, I Love Yous.

0: junto comigo, sou de Luther Vandross com Sugar and Spice. Teve Katy Perry com Chain to the Rhythm e teve Duran Duran, Is There Something I Should Know. 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
2: 3 horas e 42 minutos.
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6: Uma parceria entre a Faculdade Municipal Professor Franco Montoro de Mogi Guaçu e a UPA da Zona Leste vai melhorar ainda mais o atendimento aos pacientes da rede pública de saúde do município. Estudantes do 5º e 6º anos de medicina, sob supervisão, atenderão casos de urgência e emergência na unidade. Na ocasião do anúncio, o prefeito Paulo Silva também sugeriu a ampliação da presença de médicos residentes nas UBSs.
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0: Conecta FM, de manhã à noite, tudo que você mais ama toca aqui. Eu sou a Joy Welsh e te recebo todos os dias, de segunda a sábado, no Playlist Conecta. Do meio-dia às 16h, e aqui é sucesso atrás de sucesso. Chegando Imagine Dragons, Demons. 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

0: Encerrando nosso playlist Conecta de hoje com muita vibe boa. Até aqui, eu, Joey Welch, te acompanhei com músicas e sucessos. Teve George Ezra, Green Green Grass, teve Gloria Estefan, Everlasting Love e ainda Ivete Sangalo com Hell Confesso. E amanhã eu tô de volta por aqui pra gente curtir mais sucesso junto, combinado? Aqui chegando pra você o vozeirão inconfundível de Arthur Carvalho e o Top Conecta. Bem-vindo, Arthur! E eu finalizo com a época boa do Flashback. Tchau, tchau, até amanhã.
1: 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No ritmo de Superstition, Stevie Wonder.

0: Stevie Wonder, Superstition.
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3: 4:02.
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7: Em Mogi Guaçu, agora 24 graus.
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6: Conecta, a FM dos melhores ouvintes. Ótima quinta-feira para você. Hoje, dia 30 de julho de 2026. A partir de agora, Top Conecta, sempre com o melhor da música e muita informação para você. Para começar o Top Conecta de hoje, John Legend, Everybody Knows.

0: Conect FM no Top Conecta, Hugh Grant e Haley Bennett, Way Back Into Love, Biquíni Cavadão, Glass Tiger e Charlie Puth.
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3: 4 horas e 24 minutos.

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6: Conecta a FM dos melhores ouvintes. Uma ótima tarde. Continua o Top Conecta. Wings, Silly Love Songs.

0: Connect FM no Top Conecta, Natalie Cole, This Will Be. Também Beyoncé e Bruno Mars, Skate.
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2: 4:43.
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0: Conecta FM sempre com o melhor da música para você. DNCE, Cake by the Ocean.

0: Conecta FM fechando a primeira hora do Top Conecta com Boys Like Girls e Taylor Swift. Antes, Daryl Hall e John Oates, Out of Touch, e também Ariana Grande.
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2: 5:03. Eu disse 5:03.
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6: Em Mogi Guaçu, agora 24 graus.
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0: Conecta, a FM dos melhores ouvintes, no Top Conecta, Dua Lipa.

0: Conect FM, sempre com o melhor da música para você. Fechando mais uma sequência do Top Conecta com Blake Shelton e Gwen Stefani, Nobody But You. Frejá, Amor para Recomeçar e Jamiroquai. 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
3: 5 horas e 20 minutos.

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5: 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Continua o Top Conecta. E Whitney Houston, How Will I Know?

0: Connect FM no Top Conecta, você conferiu Maroon 5, Daylight, George Michael, Somebody to Love, com a participação de Queen, em versão ao vivo, e Coldplay Speed of Sound.
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2: 5:41.
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4: A Casa da Mulher de Jaguariúna acolheu 4.000 mulheres e realizou mais de 2.000 atendimentos especializados entre janeiro e julho deste ano. Os dados foram divulgados pela Secretaria Municipal de Saúde. O espaço reúne diversos serviços, como prevenção, diagnóstico, tratamento, reabilitação e promoção da saúde, além de oferecer atendimento psicológico a mulheres em situação de violência doméstica.
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4: 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No Top Conecta, Rod Stewart, Love Touch.

0: Conecta FM no Top Conecta, que ela acertou. This Is Me, Bliss e Simple Red Sunrise. E agora você confere o melhor do flashback com José Luiz.
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1: No meio das grandes festas saem Olivia Newton-John e Cliff Richard, que colaboraram com esta música Sadly, uma balada romântica. Muita gente já dançou com ela. A gente vai lembrar.

0: Silvio Sedley, Olivia Newton-John.
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3: 6:03.
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8: Em Mogi Guaçu, agora 23 graus.
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7: 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No Top Conecta, Gayle Adams, Baby I Need Your Lovin'.

0: Conecta FM no Top Conecta, você conferiu Sia, Unstoppable, também Jota Quest e Supertramp, Give a Little Bit.
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3: 6:22.

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4: 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No Top Conecta você confere Gary Wright.

0: Conecta FM no Top Conecta, você conferiu Kelly Clarkson, Stronger, versão acústica, Jason Donovan e Dione Brownfield.
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2: A Fórmula 1 entrou oficialmente em seu tradicional recesso de verão após o Grande Prêmio da Hungria disputado no último fim de semana. Com isso, pilotos e equipes terão algumas semanas longe das pistas antes da retomada da temporada, marcada para o fim de agosto no Grande Prêmio da Holanda, no autódromo de Zandvoort.
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3: 6:39.
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0: O Departamento de Agropecuária e Meio Ambiente da Prefeitura de Jaguariúna reforçou a importância da rastreabilidade de vegetais frescos, ferramenta que permite acompanhar o percurso de frutas, legumes e verduras, desde a produção até a comercialização no município. A notoriedade da rastreabilidade está prevista em instrução normativa do Ministério da Agricultura e Pecuária e também da Anvisa.
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0: Conecta, a FM dos melhores ouvintes. No Top Conecta, Boss Kegs, Jojo.

0: Conecta FM fechando mais uma sequência do Top Conecta. Culture Club, Everything I Own, Lady Gaga e R.E.M. Losing My Religion. Caroline Arruda trazendo as principais dicas para a sua agenda cultural.
1: Oi Arthur, boa noite. Vamos com as dicas de hoje. Depois de emocionar mais de 500 mil espectadores em todo o Brasil, o espetáculo O Vendedor de Sonhos reestreia em São Paulo no dia 14 de agosto. Baseado no best-seller de Augusto Cury, a peça conta a história de Júlio César, um homem que enfrenta uma profunda crise e tem a vida transformada após um encontro inesperado com um misterioso vendedor de sonhos. A temporada será no Teatro Fernando Torres e os ingressos já estão à venda pelo site simpla.com.br.
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3: 7 horas e 4 minutos.

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2: Em Mogi Guaçu, agora 23 graus.
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6: 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No Top Conecta, Phil Collins, I Can't Stop Loving You.

0: Conecta FM no Top Conecta, sempre o melhor da música para você. James Morrison e Jess J, I Won't Let You Go, Geoffrey Williams, Blue e Phil Collins. Caroline Arruda trazendo as principais dicas para a sua agenda cultural. Boa noite!
1: Indicada ao Grammy Latino e dona de uma das vozes mais marcantes da música brasileira, Luciana Mello é a atração dessa sexta-feira no Sesc Santo André. Ao longo da carreira, a cantora já dividiu o palco com grandes nomes, como Simone e Alcione. No show, que acontece amanhã, às 8 da noite, o público poderá reviver sucessos como Da Cor do Pecado, Simples Desejo e Assim Que Se Faz. Os ingressos custam a partir de R$ 18,00 e estão disponíveis no site sescsp.org.br e também na bilheteria do local.
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0: Conecta FM, sempre com o melhor da música para você. No Top Conecta, Natalie Imbruglia, Torn, The Police, King of Pain e Everything But the Girl, Missing. E agora, Caroline Arruda, mais uma vez, traz as dicas culturais. Boa noite, Caru!
1: Um concerto que une música clássica e uma atmosfera digna de um céu estrelado. Nesse sábado, o Teatro Oficina do Estudante Guatemi, em Campinas, recebe o Starlight Concert. Uma experiência imersiva em um quarteto formado por músicos de orquestras paulistas que interpreta clássicos em um cenário iluminado por centenas de velas. É um espetáculo que promete encantar tanto os apaixonados por música clássica quanto quem busca uma experiência diferente. Para garantir seu lugar, é só acessar ingressodigital.com.
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3: 7:33.
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0: Conecta, a FM dos melhores ouvintes. Uma ótima noite. No Top Conecta, Noah Toscana, What Is This?

0: Conecta FM, no Top Conecta, você conferiu Purple Disco Machine, Wanna Feel Like a Loser, Urge Overkill e Noah Toscana. As principais dicas culturais com Caroline Arruda. Boa noite.
1: E encerrando nossa agenda, os grandes sucessos de Phil Collins ganham uma homenagem no palco com o espetáculo Phil Collins Carrossel. O tributo acontece nesse sábado no Teatro J. Safra, com o baterista e cantor Ademir D'Ancona, que revisita a trajetória do astro britânico. O repertório passeia pelo lendário álbum ao vivo Serious Hits Live, de 1990, além de trazer um bloco especial dedicado ao Genesis, banda que revelou Phil Collins para o mundo. Os ingressos estão disponíveis no site eventim.com.br.
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0: Conecta FM, essa foi mais uma edição do Top Conecta, sempre trazendo o melhor da música para você. Fechando o Top Conecta de hoje, Jazz Glynn, Don't Be So Hard On Yourself, também Donna Summer, Hot Stuff, U2 e Eric Clapton. O Top Conecta vai ficando por aqui e eu volto daqui a pouquinho com você.
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3: 8 horas e 3 minutos.

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3: Em Mogi Guaçu, agora 21 graus.
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5: Tá começando mais um especial Conecta, o programa que mergulha fundo na vida, na arte e nas histórias por trás das vozes que a gente ama ouvir.
6: E aí, Mônica? Oi, gente! Hoje, a gente preparou um episódio especial em duas partes, duas revelações da música e que conquistaram o mundo quase de repente.
5: Na primeira parte do programa de hoje, vamos falar de uma cantora que saiu do interior do Missouri para virar um dos maiores fenômenos pop da atualidade, cheia de identidade, autenticidade, glitter, drama e performance. Ela mesmo, Chappell Roan.
6: E na segunda parte, um cantor que começou postando vídeos no TikTok e virou sensação mundial. Sim, ele, Benson Boone.
5: Então respira fundo e vem com a gente. Tá no ar, Especial Conecta.
6: Chappell Roan nasceu como Kaylee Amstutz em Willard, uma cidade bem pequena do Missouri, daquelas onde todo mundo se conhece e a vida corre devagar, onde ser diferente sempre chama atenção. Ela cresceu numa família tradicional, cercada de música gospel, coral da igreja e aquele ambiente do interior americano, que costuma moldar mais do que a gente imagina.
5: Mas desde cedo, ela sabia que já tinha algo ali dentro que a deixaria explodir. Aos 10 anos, ela já escrevia poesia. Aos 12, começou a compor músicas e aos 14, gravava vídeos escondida no quarto, sonhando com palcos que nem imaginava existir.
6: A coisa mudou de verdade quando Chappell começou a postar covers e músicas autorais no YouTube. Um desses vídeos chamou a atenção da Atlantic Records. E aí, com apenas 17 anos, ela assinou seu primeiro contrato com uma grande gravadora.
5: A partir daí, o brilho apareceu, mas não sem dor. Quando se mudou para Los Angeles, se viu pela primeira vez em um ambiente onde ela podia ser ela mesma. Foi ali que ela se assumiu, se entendeu, viveu amores complicados e descobriu a própria identidade queer, que mais tarde se tornaria a espinha dorsal da sua mente.
6: Antes de continuar, vamos começar com uma música que não só virou hit mundial, mas que também abriu um novo capítulo na carreira dela. Chappell Roan, Good Luck, Baby.

0: especial conecta Chapel Rowan. Mas antes desse boom, teve uma música que marcou uma virada pessoal e artística. Uma faixa que fala sobre desejo, libertação e sobre encontrar um espaço onde você finalmente pode brilhar do jeito que sempre quis.
1: Essa música é quase autobiográfica. Quando ela chegou em Los Angeles, encontrou nas drag queens e nas casas noturnas queer o lugar onde finalmente pôde existir sem pedir licença. Ela já disse em entrevista que Pink Pony Club é a música que salvou a própria autoestima.
0: Você confere agora Chapel Rowan com Pink Pony Club.

0: Só que a trajetória dela não foi só glitter, não. Chappell enfrentou rejeição, término de contrato com a gravadora, crises pessoais e voltou a trabalhar como professora de música enquanto tentava recomeçar a carreira.
1: Em 2023, ela lançou o álbum que mudou tudo, The Rise and Fall of a Midwest Princess, um disco que mistura pop teatral, estética drag, letras afiadas e ironia, e que finalmente colocou Chappell Roan no radar mundial.
0: Foi aí, no fundo, que nasceu a versão mais forte dela. E uma das músicas que simbolizam essa virada é cheia de energia, humor e coreografia. Vamos de Chappell Roan, Hot to Go. 5, 4, 3, 2, 1.

0: Especial Conecta Chapel Rowan. Chapel sempre fala que é uma princesa do meio oeste com alma de show e variedades. E talvez por isso as performances dela viralizam tanto. É sempre um espetáculo visual, teatral, queer e exagerado. E absolutamente autêntico.
1: E claro, uma artista tão intensa também coloca intensidade nas histórias de amor. Principalmente nos amores que deram errado. Essa próxima faixa traz exatamente esse sabor agridoce. Chapel Rowan, com Red White Supernova. 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

0: Depois desta explosão cósmica, é impossível não perceber como Chappell domina o pop.
1: E falando disso, essa próxima música mostra uma nova diva do pop moderno, Chappell Roan, Casual.

0: de volta com o especial Conecta. E se tem uma coisa que Chapel faz bem, é criar hinos para quem vive entre o exagero e o autoconhecimento. Para quem se descobre, se reinventa e se joga.
1: E falando em hinos, tem uma que virou quase um mantra entre os fãs. Cheia de personalidade, cheia de identidade queer e também aquele humor típico dela. Chapel Roan, Feminine Nomenon.

E para fechar a primeira parte do Especial Conecta de hoje, nada melhor do que uma faixa cheia de atitude. Chappell Roan, My Kinky Scar.

0: E essa foi Chappell Roan, uma artista que transformou dor em sucesso e que hoje é um dos nomes mais fortes do pop mundial.
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2: 25 para as 9.
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6: Em Mogi Guaçu, agora 21 graus.
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8: E começando agora a segunda parte do nosso especial Conecta. A gente muda totalmente o clima, mas continua no território das grandes revelações da música atual. Agora vamos falar de um artista que alcançou o topo das paradas do mundo, Benson Boone.
0: Nascido em 2002 em Monroe, uma cidade pequena do estado de Washington, Benson cresceu em uma família grande com 5 irmãos. E curiosamente, nunca pensou em ser cantor. A música simplesmente aconteceu. Ele só descobriu que tinha uma voz impressionante quando, quase que por brincadeira,

0: atenção nele foi justamente Dan Reynolds, vocalista do Imagine Dragons, que acabou se tornando uma espécie de mentor e abriu portas gigantes para o início da carreira do Benson.
1: E a ascensão foi tão rápida que muita gente nem conseguiu acompanhar. Quando In The Stars surgiu, a internet inteira parou. Uma música dolorosa, confessional, cheia de perda, memória e saudade.
0: Vamos começar essa jornada por ele, com essa música que marcou milhões de pessoas ao redor do mundo. Benson Boone, In The Stars.
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0: Especial Conecta, Benson Boone. Depois desse lançamento, ficou claro, Benson Boone tinha algo raro. E isso chamou a atenção de produtores, gravadoras e até artistas que já estavam no topo.
1: E aí veio mais uma música em que ele demonstra mais uma vez todo o seu talento. Benson Boone com Slow It Down.

0: Benson também sempre disse que suas músicas são como páginas rasgadas de um diário emocional. Ele escreve quando sente e só grava se sente que aquilo é verdadeiro. Por isso, cada lançamento parece tão próximo do público.
1: E antes do sucesso global, teve um momento decisivo, Ghost Town, o primeiro single oficial da carreira dele. A faixa que fez o mundo olhar para aquele garoto de 18 anos e perceber que estava surgindo ali uma voz muito acima da média.
0: E aí, vamos ouvir? Benson Boone, Ghost Town.

0: De volta com o especial Conecta de hoje. A vida de Benson realmente mudou muito rápido. Ele saiu de uma cidade pequena, de uma rotina tranquila, para fazer shows em arenas, programas de TV, festivais internacionais. E tudo isso em menos de 3 anos de carreira.
1: E no especial Conecta, Benson Boone, com Pretty Slowly. Oh.

0: Agora tem uma música que definitivamente virou um divisor de águas. Beautiful Things. Essa música colocou Benson Boone no topo do Spotify global. Rádios, paradas, tudo ao mesmo tempo. Uma combinação perfeita de voz, letra forte e clímax emocional.
1: E claro que ele não podia faltar aqui no Especial Conecta, Benson Boone com Beautiful Things.

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1: E para fechar o especial Conecta, vamos de uma música que mostra o lado mais poético de Benson.
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0: E assim a gente encerra mais um especial Conecta, com duas incríveis trajetórias intensas, cheias de viradas, desafios, força e muito talento.
1: De um lado, Chappell Roan, a menina do meio oeste que se encontrou na música. E do outro, Benson Boone, o garoto que trocou o esporte pelo palco.
0: E aqui, a música é sempre a forma mais bonita de contar quem somos.
1: Semana que vem tem mais. Obrigado pela companhia, pela sintonia e pelo carinho de sempre. Tchau, tchau, Mônica. Tchau, tchau, pessoal.
0: Até mais, Arthur. Valeu, ouvintes. Até o nosso próximo Especial Conecta.
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3: Em Mogi Guaçu, agora 19 graus.
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